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0: moda, hein?
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1: Luan Santana e Léo Foguete.

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2: Felipe Araújo, de um jeito um tanto quanto diferente. 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

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Muito bem, olha só, a meteorologia prevê tempo um pouco mais firme aí para hoje, né? Então, pode até ocorrer alguma pancada ou outra de chuva isolada. Hoje, 2 milímetros de chuva é o que prevê a meteorologia. Predomínio de sol aqui no vale. Temperatura agora 10 graus. Pode chegar hoje. Hoje pode chegar a 19. Para amanhã, mínima aí de 4, máxima de 14. Amanhã não chove, domingo não chove, segunda não chove, terça não chove, quarta não chove. É para chover aqui no Vale somente quinta-feira da semana que vem. Fim de semana é para ser mais friozinho, né? Conforme a meteorologia. Então, vai ser aquele friozinho, fim de semana. Vai dar para tirar aquele casaquinho do armário, tipo. Maravilha. Agora tem a Jeanine aqui na programação, Brescia.

0: Você vai ver, essa é a programação aqui da Brescia Mais FM pra você, né? Bom, hoje é sexta-feira, hoje é dia 21 de agosto. E atenção aí às equipes inscritas no Campeonato Municipal de Bochas. O início da competição foi remarcado para o dia 28 de agosto. Portanto, também está prorrogada a entrega das fichas e a inscrição de jogadores que queiram participar do campeonato até hoje, né? Sexta-feira, tá? Então, a entrega das fichas e as inscrições de jogadores podem ser feitas até hoje, sexta-feira, 21 de agosto, ali na recepção da Prefeitura. É só falar com o Arthur. A reunião para o sorteio e organização do calendário de jogos será na próxima terça-feira, 25 de agosto, 19 horas, na Prefeitura de Nova Brécia. 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

0: que a paz de Cristo esteja em nosso coração neste novo dia. Iniciemos este momento de oração pedindo a bênção e a proteção de Deus. Em nome do Pai, e do Filho, e do Espírito Santo. Amém. Hoje, sexta-feira, em que recordamos o Sagrado Coração de Jesus e o Papa Pio X. Senhor, agradecemos pela vida, pela oportunidade de recomeçar e por todas as bênçãos que nos acompanham. No Evangelho de hoje, Jesus nos ensina: amarás o Senhor teu Deus de todo o teu coração, de toda a tua alma e de todo o teu entendimento, e amarás o teu próximo como a ti mesmo. Senhor Jesus, ensina-nos a amar a Deus com todo o nosso coração e a demonstrar esse amor através de gestos concretos. Que saibamos olhar para quem está ao nosso lado, acolher quem precisa, perdoar quem nos magoou e estender a mão a quem sofre. Neste dia de São Pio X, dá-nos a graça de viver uma fé verdadeira, alimentada pela oração, pela Eucaristia e pelo serviço aos irmãos. Abençoa nossas famílias, nossos trabalhos e nossas comunidades. Cuida dos doentes, dos idosos, dos que estão sozinhos e de todos aqueles que mais precisam da Tua presença. Senhor, que em cada encontro deste dia possamos deixar um sinal do Teu amor. Maria, Mãe de Jesus, acompanha-nos neste novo dia e ajuda-nos a permanecer sempre no caminho do amor. Ave Maria, cheia de graça, o Senhor é convosco. Bendita sois vós entre as mulheres, e bendito é o fruto do vosso ventre, Jesus. Santa Maria, Mãe de Deus, rogai por nós, pecadores, agora e na hora de nossa morte. Amém. São Pio X, rogai por nós e ajudai-nos a amar a Deus e a servir nossos irmãos com alegria. Senhor, fica conosco, guia nossos passos e faze de nós instrumentos da Tua paz. Que Deus abençoe este novo dia, abençoe nossas famílias e nos conceda um coração cheio de amor, fé e esperança. Em nome do Pai, do Filho e do Espírito Santo. Amém. Sagrado Coração de Jesus, eu confio e espero em vós. Sagrado Coração de Jesus, fazei o nosso coração semelhante ao vosso. Com a bênção de Deus, com a proteção de Nossa Senhora e de São Pio X, desejo a você e a sua família um bom dia.
1: Muito bem, irmã Renata aí, né, com a Hora da Ave Maria aqui na programação da Brescia Mais FM, muito melhor com você, seguindo em frente por aqui com a programação da Brescia Mais, né, para você que está acompanhando aqui, manhã da sexta-feira, a programação da Brescia Mais. Olha só, o município de Marcos de Souza realiza neste final de semana a décima edição da Orquiarte. Vai ser aí um evento muito interessante, né, para o fim de semana aí, para você curtir, sair um pouco com a família. O evento começa hoje, vai até domingo aí, com uma vasta programação. Tá, então não perca, e você também, né? Esse evento aí em Marques de Souza. Fim de semana vai estar aquele friozinho, mas vai estar bom, né? Para sair de casa, enfim, e passear aí com a família. Pois olha só, morte na BR-386, hein? O condutor de uma Honda Bis morreu na madrugada desta sexta-feira, após colidir contra uma mureta na parte lateral da ponte sobre o Arroio Estrela, na BR-386. O acidente ocorreu por volta das 4 horas da madrugada, sentido capital interior. Com impacto, uma das rodas da motocicleta acabou quebrada. O motociclista morreu no local. Equipes da Via Sul e da Polícia Rodoviária Federal atenderam a ocorrência e realizaram aí o isolamento da área. A PRF realizou os levantamentos iniciais e apura as circunstâncias deste acidente. E o nome não foi divulgado, o nome aí da vítima, né? O corpo foi encaminhado para o Instituto Médico Legal no município de Lajeado. Então foi este acidente que ocorreu ali no município de Estrela, na BR-386, sentido capital interior. Ou seja, o cidadão possivelmente se deslocava aí de Estrela, né, para Lajeado, quando ali no Arroio Estrela, então ele acabou colidindo, né? É, o Arroio Estrela é aquela ponte que fica, por exemplo, logo após a ponte sobre o Rio Taquari, né? Tá, por exemplo, você vai de Lajeado para Estrela, passa a ponte do Rio Taquari, adiante tem a outra ponte ali que ocorreu este acidente no município de Estrela. Vários acidentes já foram registrados nesse local ali, hein? Vários acidentes, né? E acidentes com vítimas fatais. Muito bem, seguindo aqui na programação da Brescia Mais, muito melhor com você, né? Na programação aqui, no intervalo, e a gente já volta.

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2: É isso aí, bom dia, Brécia Mais, para você, acompanhando aqui na programação desta manhã, agora 17 minutos, faltando então para as 7 da manhã. 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
1: Muito bem, seguindo aqui na programação Brescia Mais FM. Olá, abraço pro Chigo e também aí pra Michele em Capitão, ligados aqui na Brescia Mais FM, muito melhor com você, né? Aquele abração aí, tá? Diz o Chico que ontem choveu 5 milímetros lá em Capitão, né? Na manhã de ontem, 5 milímetros em Capitão. Hoje é aniversário do vice-prefeito, o Leandro Dadal. Opa, legal, Leandro Dadal, hoje de aniversário, hein? Recebendo aí, né, os parabéns lá do Chico de Capitão, então, né? Valeu, Leandrão, abraço aí, saúde, paz, tudo de bom. E vamos nessa, né? Saúde aí pro vice-prefeito, então, de Nova Brécia, Leandro Dadal, hoje completando aí mais um ano de vida. 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

Muito bem, Chitãozinho Chororó. Angelina parabenizando aí também, né, o vice-prefeito de Nova Brécia, o Leandro Dadal, pelo aniversário hoje. Parabéns. Muito bem, seguindo aqui, Brécia Mais FM, muito melhor com você. Vamos com o Felipe Falcão.

0: Muito bem, na Brescia Mais FM, então, Felipe Falcão, né? João Luiz Corrêa chegando aqui, pra fechar, então, né, o Bom Dia Brescia Mais.
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Segundo rodízio de pizzas na linha Caçador Nova Brécia.

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1: Muito bem, então de volta, né, aqui na programação, Brescia Mais FM. 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Seguindo por aqui na programação, Brescia Mais, agora 7:08. Vamos trazendo então bem rapidinho.
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1: Conferindo comigo aqui então, né, a previsão para hoje. Tempo firme nesta manhã, meteorologia prevê até alguma pancada de chuva aqui para o Vale. Mas olhando aqui, o céu de Nova Brécia está azul, né? Não tem nuvens. Tá lindo demais. Nesta manhã, áreas de instabilidade se afastam do estado e, em função disso, o dia aí, né, pode até, quem sabe, ter alguma pancada ou outra de chuva, até porque a meteorologia prevê 2 milímetros de chuva aqui para o Vale no dia de hoje. Mas a temperatura agora está aí em 9 graus, né, e pode chegar até os 18 aqui na região. Amanhã, sábado, não tem previsão de chuva, nem para domingo. Aí a chuva deve estar de volta aqui no Vale só na quinta-feira. Porém, no final de semana, a temperatura vai cair. Sábado e domingo vai ser friozinho, né? Aquele friozinho aí pela manhã. Hoje pela manhã já estava frio, né? Agora 9 graus a temperatura. Então tá quente também, né? Mas enfim, fim de semana aí deve cair mais a temperatura mínima. A máxima vai ficar ali nos 14, 15 graus. Tanto para o sábado como para o domingo, né? Hoje, então, em 18 graus. Segunda, terça e quarta-feira, também aí aquele friozinho pela manhã e depois esquenta um pouco mais. Estou aqui para a região, então, né, do Vale do Taquari. Para o estado do Rio Grande do Sul, as chuvas afetam 12 cidades e deixam mais de 190 desalojados, hein? A chuva, né, que persiste aqui no Rio Grande do Sul, causou estragos em 12 cidades, segundo um boletim da Defesa Civil do estado do Rio Grande do Sul, divulgado na noite de ontem. Conforme o órgão, 199 cidades gaúchas estão aí, né, com... 199 gaúchos estão desalojados desde o início de mais um episódio de instabilidade aqui no estado do Rio Grande do Sul. Jaguarão concentra a maior parte das pessoas que precisaram deixar suas casas. Ao todo, são 172 desalojados. Com a atualização, o total de desabrigados chega a 18. As cidades aí, né, com danos reportados, por exemplo, a Ceguá, que reportou pontos de alagamento na zona rural do município, com algumas vias parcialmente obstruídas. Alegrete informou interdição total ali da RS-507. Bagé informou queda de árvores, interrupção no fornecimento de energia elétrica em alguns bairros e danos, né, em telhados de residências. Cerrito também informou aí, né, danos causados devido à chuva. Dom Pedrito, Getúlio Vargas e Jaguarão, como a gente já falou, Pedras Altas, Pelotas, Pinheiro Machado, Santa Vitória do Palmar, Santana do Livramento, por exemplo, danos humanos e deslocamentos. Arroio Grande, por exemplo, 5 desalojados. Dom Pedrito, 13. 13 desabrigados e 10 desalojados. E aí Jaguarão também, né? Pedras Altas também. Tem pessoas aí que estão desalojados, ou seja, fora de casa, com problemas em suas residências devido, então, ao temporal, tá? As chuvas aqui do Rio Grande do Sul que afetaram aí, outras cidades. Agora, para hoje, o sol aparece entre nuvens no vale, aqui praticamente em todo o estado do Rio Grande do Sul. A circulação de nuvens aí de um ciclone traz maior nebulosidade em pontos das metades sul e leste do estado. Conforme a Metsul Meteorologia, não se afasta a possibilidade de precipitação leve em alguns pontos, sobretudo em forma de garoa. O vento sopra com rajadas entre 50 a 70 quilômetros no leste gaúcho, no sul e no leste, com rajadas isoladas aí superiores. Em um dia frio, aquele friozinho ameno, a temperatura estará especialmente baixa agora pela manhã. Em algumas partes tem lugares aí que está bem menos do que 9 graus e à tarde, então, vai se elevar um pouco mais em algumas cidades do estado do Rio Grande do Sul. Agora as cotações agropecuárias repassadas pela Emater RS. O arroz saca de 50 quilos, preço médio R$ 70,94. O boi quilo vivo, preço médio R$ 12,45. O búfalo quilo vivo, preço médio R$ 9,73. O cordeiro quilo vivo, preço médio R$ 13,99. O feijão saca de 60 quilos, preço médio R$ 182,70. O milho 60 quilos, preço médio R$ 59,32. A soja 60 quilos, preço médio R$ 127,76. O suíno quilo vivo, preço médio R$ 5,64. O trigo 60 quilos, R$ 69,65. E a vaca quilo vivo, preço médio R$ 11,14. Informações agropecuárias aqui na programação Brescia Mais FM, repassados, valores aí repassados, pela Emater RS.
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1: Ok, então, vamos nesta no Informe Diário, para você que se liga aqui na programação Brescia Mais FM, muito melhor com você. Pois é, e a chama crioula, chegou em Nova Brécia ontem. Muita gente participando aí, portanto. Depois de percorrer aproximadamente 125 quilômetros em 5 dias, no lombo de um cavalo, enfim, os participantes chegaram, à Nova Brécia, trazendo aí a chama crioula que percorreu vários pontos do município, incluindo a escola EMEI Criança Feliz. As crianças, estavam esperando, prontas para aplaudir. A chama crioula não é apenas iluminação, é alma gaúcha mantida acesa no coração daqueles que cultuam o tradicionalismo. Passou por aqui ontem também, Olha só, aviso de desligamento programado para o dia 28 de agosto. Semana que vem, Na linha Pinheiro, vai faltar luz, então, ali do número 2140 ao 2180. Lá em Ninho Linda, do número 0 ao 1500. Na linha Garibaldi, do número 1200 ao 1700. É o comunicado, então, da RGE. Seguindo na programação, 7h17 agora, 7h17. 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

Eu já ouvi falar nisso em alguns vídeos por aí, né? Mas não acreditei. Agora está sendo divulgado aqui por órgãos oficiais da imprensa de que o Lula aparece em um vídeo com 5 dedos na mão esquerda. Um vídeo de apoio à reeleição do governador do Ceará, Eumano de Freitas, do PT, passou a ser questionado pela Justiça Eleitoral após a imagem do presidente Lula aparecer de forma curiosa, né? Em um dos trechos, Lula aparece com 5 dedos na mão esquerda, embora tenha perdido o dedo mindinho em um acidente de trabalho nos anos 60, segundo ele, né? Que estava trabalhando e aí perdeu o dedo mindinho. Aí o Lula, lá nos anos 60. Bom, por causa deste detalhe, a justiça, não pelo fato do Lula estar trabalhando, né, nos anos 60, mas pelo falta de, da questão aí do dedo, né, por causa então do Lula ter aparecido com 5 dedos, a Justiça Eleitoral do Ceará determinou que o prefeito de Fortaleza, Evandro Leitão, do PT, senador Camilo Santana, do PT, e o ex-secretário da Casa Civil, Chagas Vieira, do PDT, expliquem como o vídeo foi produzido. Os três compartilharam o conteúdo ainda no mês de julho. A Chagas Vieira é primeiro suplente na chapa aí de Luciane Lins, do Rede, ao Senado. Mas a notícia aqui, o foco, é com relação ao Lula ter aparecido no vídeo, né, com 5 dedos, hein, meu? A banana, inclusive, né? Ou vão dizer, será que não é uma prótese? Até pode ser, viu? Pode ser uma prótese, né? Muito bem. Agora a Justiça Eleitoral quer saber, quer explicações com relação à produção desse vídeo. E vamos ver o que, que vai ser divulgado, então, né? O que é que vão dizer esses postulantes aí às próximas eleições. E um terremoto de magnitude 7,2 atingiu o Peru. Terremoto ocorreu foi ontem à tarde, por volta das 13 horas, segundo o Instituto Geofísico do Peru. O IGP, Instituto Geofísico do Peru, afirmou que o tremor ocorreu a 35 quilômetros ao norte de Coracora, capital da província de Parinacochas, a uma profundidade aí de 108 quilômetros. Ainda não há registros de mortos ou feridos. O Serviço Geológico dos Estados Unidos também reportou o terremoto, mas a uma magnitude de 6,7 graus na escala Richter. Moradores chegaram a sair às ruas por preocupação, mas não foram registrados impactos. Também não há alerta de tsunami para a costa oeste da América Latina. Olha só, um novo programa estadual prevê indenização de 2.261 terrenos em zonas de arraste aqui no Vale do Taquari, né? O Plano Integrado de Requalificação Urbanística do Vale do Taquari prevê indenizar 2.261 terrenos situados em zonas de arraste na região. Os termos de cooperação do programa foram assinados pelo governo do estado e pelos municípios contemplados em uma cerimônia realizada em Cruzeiro do Sul na última terça-feira. O recurso para a implantação do programa é de R$ 191 milhões e 800 mil reais, oriundos do plano Rio Grande Funrigs. Os municípios contemplados são Arroio do Meio,

Colinas, Cruzeiro do Sul, Encantado, Estrela, Lajeado, Mussum, Roca Salles e também Venâncio Aires. E a partir da assinatura, as prefeituras dos municípios passam a ter 60 dias para identificar os imóveis situados em zonas de arraste e as pessoas relacionadas a essas propriedades, para enviar, então, a relação dos terrenos que devem ser indenizados por meio deste programa. No total, os municípios abrangidos somam 34 áreas de arraste que estão contempladas pelo programa, totalizando aí, né, 18.611 metros quadrados. Em contrapartida, os beneficiados deverão repassar as propriedades aos municípios. O mapeamento prévio aí dos terrenos aponta que 2.261 propriedades devem ser, então, indenizadas. A Promotoria de Justiça Regional Ambiental prevê que, após a conclusão dos 60 dias e da elaboração da relação de terrenos inscritos para receber estas indenizações, ainda haverá um processo que deve se desdobrar até o ano que vem, até a efetivação, então, dos ressarcimentos, né? Então, agora é esperar, até porque entre os nove municípios contemplados pelo programa, a estimativa é de que Estrela seja o que movimente aí os maiores valores de ressarcimento. Está previsto a destinação de 56 milhões de reais através do programa para indenizados de 815 terrenos somente no município de Estrela. Muita gente que ainda está sem a sua moradia, né? Após ali as enchentes de 2024. Tem pessoas que ainda estão com o aluguel de social, outras moram em casa de familiares, né? E assim por diante. Vamos seguindo por aqui na programação Brescia Mais FM.

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2: Muito bem, Brescia Mais FM. Nós estamos de volta aqui na programação, né? 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Vamos destacando aqui então. Olha só, os bancos estão prevendo uma piora da inadimplência, mesmo após aí, né, o desenrola. É, meu. Bancos esperam uma nova piora da inadimplência no terceiro trimestre deste ano, mesmo com os programas desenrola de negociação aí de dívida, segundo levantamento aí do Banco Central, né? Instituições financeiras, por exemplo, projetam deterioração da qualidade do crédito no terceiro trimestre em ritmo menor que o registrado nos 3 meses anteriores. A inadimplência ficou em linha com as expectativas no segundo trimestre e continuou entre os fatores que restringem a oferta de empréstimos, né? Nem todo mundo consegue, aí o desenrola, nem todo mundo está conseguindo fazer empréstimo com relação ao reforma minha casa, né? As pessoas correm para o banco, chega lá, meu, é negado, na cara dura, como diz o outro, né? Não pode, não tem como. E assim por diante. E o governo faz uma baita propaganda em cima do desenrola, né? Em cima do reforma minha casa e assim por diante, né? É uma propaganda em cima, assim, que você pensa, pá, tá tranquilo, tá fácil, né? Aí quando você chega lá, porque aí o negócio é individual, você chega na hora do... Ah, vem aqui buscar um empréstimo aí, ver da possibilidade, se é possível e tal. Ah, o que acontece? Ah, o atendente fica ali, ó. Ah, foi negado. Tá, meu, tá assim o esquema, viu? Olha aí, micro, pequenas e médias empresas devem enfrentar crédito mais restrito, principalmente por causa da inadimplência também. A concorrência entre bancos pode amenizar o movimento, mas não elimina a preocupação aí com a capacidade de pagamento dos clientes, né? Ainda mais dependendo do ramo, viu? Grandes empresas também devem encontrar condições mais apertadas no terceiro trimestre. Bancos associam essa avaliação à inadimplência e às condições gerais da economia brasileira. A crédito para consumo tende a sofrer pressão aí do custo, né, e da disponibilidade de recursos para empréstimos, além da menor tolerância ao risco. Emprego e renda sustentam a procura, mas o endividamento das famílias e a inadimplência limitam a disposição dos bancos para ampliar, então, as concessões. O novo Desenrola Brasil atende pessoas aí com renda de até 5 salários mínimos e dívidas vencidas há mais de 90 dias. O programa, que combina descontos e renegociação dos débitos, havia negociado até agosto 25 bilhões 510 milhões de reais em dívidas em atraso. O Desenrola Adimplentes busca estimular a troca de dívidas existentes por novas operações aí com condições mais favoráveis, né? Banco do Brasil e Caixa Econômica Federal têm participação prevista na iniciativa. Os bancos informam mudanças percebidas nos 3 meses anteriores à expectativa para os 3 meses seguintes. Os resultados representam aí a visão das instituições participantes e não uma previsão aí do Banco Central, né? É, meu, não tá fácil para todo mundo, né? Seguindo aqui, vamos agora para a cotação do dólar, que na Brecia Mais FM. O dólar fechou ontem em terreno positivo, de 0,32%, a R$ 5,19. O euro também em terreno positivo, 0,33%, fechou aos R$ 6,06, tá? A Bovespa em terreno positivo, de 0,06%, nos 167.927 pontos. Então tá aí, né? A economia para você aqui na programação da Brescia Mais FM. Muito melhor com você. Vamos pro nosso espaço musical aqui na Brescia Mais. Trazer a música aí, né, que o povo gosta de ouvir. Vamos nessa então, Brescia Mais FM. Agora 25 para as 8.

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3: Muito bem, então, né? 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Seguindo em frente, faltam agora 16 minutos para as 8 horas da manhã. O sol brilha nesta manhã de sexta-feira, hein? Que sexta-feira linda, que dia lindo hoje, né? Maravilhoso. Então, aproveita bem, faça o bem sem olhar a quem e seja feliz. Seguindo aqui, Brescia Mais FM, muito melhor com você. Na programação, vem chegando agora mais uma edição do nosso informe, né? Isso, vamos lá então.
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3: É isso aí, moçada. Informe Diário, então, para você que está ligado aqui na programação Brescia Mais FM. Informação, as informações aí, né, que vão chegando na Brescia Mais. Olha, o Jornal Opinião comemora 55 anos de atividade, né? E hoje à noite haverá uma recepção junto lá ao Boulevard Encantado para comemorar show da Banda Rosas e outras atrações por lá também. Então, você não pode perder, né? O pessoal aí que foi convidado, enfim, o pessoal que adquiriu, né, o convite antecipadamente aí, é hoje à noite, então, no Boulevard Encantado, que vai ter essa festa, essa grande festa, então, para comemorar os 55 anos, né, do jornal Opinião, um dos jornais mais antigos aqui da região alta do Vale do Taquari. É que só o mais antigo aí, né? Pioneiro aí, né, que chegou aí ao município de Encantado. Mas enfim, é hoje à noite, então, a festa aí dos 55 anos do jornal. Seguindo aqui na programação, Brescia Mais FM, muito melhor com você. Formação e música na medida certa. 14 minutinhos agora, 14 minutos faltando para as 8 horas da manhã. E nós vamos seguindo em frente por aqui, porque a informação não para. Olha aí, novamente, então, o recado, pessoal das bochas, né, aqui de Nova Brescia, a todas as equipes inscritas, atenção, né, o início da competição, ele foi remarcado para o dia 28 de agosto, tá? 28 de agosto. E também está prorrogada a entrega das fichas e a inscrição de jogadores para hoje, sexta-feira. Pode ser entregue ali na recepção, então, né, da prefeitura aqui de Nova Brescia, tá? Dê uma passadinha ali, você também. A reunião para o sorteio e organização do calendário de jogos será na próxima terça, dia 25 de agosto, 19 horas, nas dependências da prefeitura aqui de Nova Brescia. Então, não perca a oportunidade, você também. Olha só, daqui a pouco nas informações da polícia, jovem de Estrela perde a vida em acidente de trânsito na madrugada desta sexta-feira. E o programa Milho 100% do governo do estado vai beneficiar 174 produtores rurais de Marques de Souza com a distribuição gratuita de sementes de milho. Ao todo, o município receberá 565 sacos, cada um com 60 mil sementes. Considerando o valor médio aproximado de R$ 900 por saco, o benefício representa uma economia estimada em R$ 508.500 para os produtores rurais contemplados, né? Para participar do programa, os agricultores precisavam possuir inscrição estadual ativa e manter atualizada o cadastro da agricultura familiar, utilizado para acesso a políticas públicas voltadas ao setor rural. Conforme o secretário de Agricultura, Rubens Heineck, a iniciativa contribui para reduzir aí os custos das propriedades e fortalecer a economia local. As sementes serão disponibilizadas por meio da Secretaria de Desenvolvimento Rural e distribuídas aos produtores cadastrados, então, no programa. O município de Cruzeiro do Sul realiza o dia D de multivacinação neste sábado. Não só Cruzeiro, mas outros também aqui da região do Vale, né? Secretaria Municipal da Saúde de Cruzeiro do Sul realiza a mobilização amanhã. E Nova Brécia também terá aí, né, a vacinação amanhã. Deixa eu só dar uma conferida aqui, buscar direitinho esta informação, para a gente não perder, né, não ficar de fora. Deixa eu ver aqui no Face da Prefeitura se tem algo relacionado, hein? Então, a programação aqui, Brécia Mais FM. Muito melhor com você, né? Ah, tá aqui, ó. Secretaria da Saúde e Meio Ambiente realiza a campanha de multivacinação 2026. É sábado, amanhã, 22 de agosto, hein? Das 8h30 às 14 horas. Não vai fechar ao meio-dia. Vai ser na Unidade Básica de Saúde aí de Nova Brécia, viu? Crianças e adolescentes, né, de até 15 anos. E os documentos necessários, ó. CPF e carteira de vacinação, tá? Os pais ou responsáveis devem ficar atentos, pois a Unidade Básica de Saúde de Nova Brécia, então, estará de portas abertas para a realização e atualização da caderneta de vacinação de crianças e adolescentes menores de 15 anos. Será das 8h30 às 14 horas, sem fechar ao meio-dia. Então, gurizada, se prepara aí amanhã, né? Muito bem, na programação aqui da Brécia Mais FM, muito melhor com você. Pois, o município de Nova Brécia também recebeu a visita do excelentíssimo senhor Dr. Daniel Nikos Reckl. Nicoschelli Nepomuceno. Ele é o juiz de direito e eleitoral da comarca de Arroio do Meio. O magistrado está realizando visitas institucionais aos municípios que integram a comarca de Arroio do Meio. E na oportunidade foi recebido então pelo prefeito municipal, Ângelo Barbieri, o vice-prefeito, o Leandro Dadal, está de aniversário hoje, inclusive, aí, né? O Leandro, parabéns. Também pelo presidente do Legislativo, o advogado do município e chefe de gabinete, e também o É, foram esses aí que receberam, né? O magistrado aí, portanto. Ele visitou, inclusive, outros municípios da comarca, né, de Arroio do Meio. Até porque Nova Brécia faz parte aí também da comarca de Arroio do Meio. É a programação aqui da Brécia Mais, muito melhor com você. Agora 7 minutos faltando para as 8 da manhã. 7 minutos para as 8 horas. Vamos seguindo por aqui com mais informações para você na programação da 93.1. Muito bem, e a Expovale e Construmóvel apresentaram novidades na programação para o mês de novembro. As feiras serão realizadas lá no Parque do Imigrante, em Lajeado, e vão reunir aí comércio, serviços, indústria, construção, turismo, agroindústrias e atrações culturais. Vale a pena, hein? Visitar, né, a Expovale no município de Lajeado. E evento que vai acontecer já no mês de novembro, hein? Tá pertinho aí, né? Vai ser aí, para você ter uma ideia, é a 24ª edição da Expovale e a 12ª edição da Construmóvel. Realizadas aí de forma conjunta, né, desde o ano de 2022, as feiras ocorrem de 12 a 15 e de 18 a 22 de novembro, lá no Parque do Imigrante, então, né, em Lajeado. Tá todo mundo convidado para prestigiar este evento aí, né, que tem o intuito de movimentar o Vale do Taquari, movimentar a economia local. O evento é organizado pela ACIL de Lajeado e pela Prefeitura. As feiras aí se consolidam como um dos principais eventos multissetoriais do interior do Rio Grande do Sul. A união dos dois eventos também reforça a capacidade de articulação do setor produtivo e o potencial econômico de Lajeado e do Vale do Taquari. Intervalinho, a gente já volta na programação aqui da Brécia Mais FM.
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3: Visão geral de volta aqui na programação Brécia Mais FM. Informação e música na medida certa, né, para você. A temperatura agora está na casa dos 9 graus.

Chega. Fim de semana aí também. Deve ser aí, né, de tempo firme. Então, bora aproveitar, né? Na Brescia Mais FM agora. Nós vamos aí com outros destaques para você que tá ligado, nos acompanhando nesta manhã. E lembrando que hoje é sexta-feira, né? Fim de semana tá chegando aí. Então, vamos ter tempo firme. Vai tá friozinho, né? Tem aquele friozinho, mas é aquele friozinho de leve, principalmente pela manhã. Depois pode esquentar um pouco mais também. Certo? Vamos embora então. Vamos trazendo mais informações aí para você que está nos acompanhando aqui na Brescia Mais FM. Quando falta agora 1 minuto para as 8, 1 minuto para as 8 horas da manhã.

0: Muito bem, vamos nessa então. Um minuto faltando agora para as 8 horas da manhã. Brécia Mais FM e a participação agora também dos nossos repórteres aqui, né? Tá difícil para acessar, mas enfim, agora conseguimos, então vamos dando sequência por aqui, tá? Porque tem muita informação, né, chegando na Brécia Mais FM, tá certo? Pois olha, a informação que a gente traz para você é de que empreendedorismo feminino precisa ir além da sobrevivência. É o que defende o presidente da CMEC. Quem traz os detalhes é o Álvaro Couto.
1: Empreendedorismo, gente, salva.
2: Foi com essa fala que Ana Cláudia Badra Kotait, presidente do Conselho Nacional da Mulher Empreendedora e da Cultura, o CEMEC, vinculado à Confederação das Associações Comerciais e Empresariais do Brasil, a CACB, resumiu a importância da atividade. A declaração foi dada no painel Quando Empreender Deixa de Ser Apenas Sobreviver, apresentado no primeiro Summit Mulheres nas Profissões.
1: O empreendedorismo, gente, salva. Ele salva uma mulher de uma violência, ele salva uma pessoa que está desempregada, ele salva uma mãe atípica. O empreendedorismo salva. O empreendedorismo é o futuro do nosso país. Por isso que nós temos que investir nele.
2: O empreendedorismo feminino foi um dos temas que fez parte do evento do Grupo Mulheres do Brasil, realizado nos dias 4 e 5 de agosto em São Paulo. A iniciativa reuniu lideranças para discutir empreendedorismo, protagonismo profissional, saúde mental e outros temas relacionados à participação feminina no mercado de trabalho. A presidente da CEMEC destacou a importância de transformar negócios criados por necessidade em empresas estruturadas e com visão de futuro. Para isso, segundo Ana Cláudia, é necessário fortalecer a autoestima feminina, desenvolver capacidade de gestão financeira e construir uma visão de futuro para negócios em diferentes setores.
1: A mulher, ela precisa ser gestora do seu próprio negócio. Ela precisa ter essa consciência. Mesmo que alguém seja o gestor do seu negócio, ela precisa saber o que estão fazendo com o seu dinheiro. Porque ela começa a empreender, ela começa a ganhar dinheiro, mas ela não sabe o final da história. E aí ela tem problemas.
2: O painel discutiu ainda a necessidade de ampliar as condições para que os negócios liderados por mulheres possam crescer em meio ao cenário de aumento da participação feminina na criação de empresas,

0: e de mudança no foco das políticas de apoio. A presidente do CEMEC também citou o projeto de lei da autoestima da mulher, elaborado com coordenadoras do Conselho, como uma iniciativa voltada a acelerar essa mudança. O CEMEC foi criado em 2002 com a intenção de integrar as lideranças femininas pelo país. Atualmente, a rede atua em todas as regiões do Brasil, com presença em mais de 1.000 municípios e alcance superior a 100 mil mulheres. Reportagem Álvaro Couto.
1: Muito bem, Álvaro Couto, e as informações, continuando por aqui também, né? Irregularidades na propaganda eleitoral somam mais de 1.000 denúncias. Começou, né? Começaram-se as denúncias com relação às eleições, Bianca Mingotti.
2: Mais de 1.000 denúncias de irregularidades na propaganda eleitoral foram registradas nos primeiros dias da campanha das eleições 2026. Dados do Tribunal Superior Eleitoral mostram que entre os dias 16 e 19 de agosto foram recebidas 1.103 denúncias por meio do aplicativo Pardal. Entre os estados, São Paulo lidera o número de ocorrências, com 193 registros. Na sequência, aparecem Pernambuco, Paraná, Rio Grande do Sul e Minas Gerais. Os deputados estaduais são os mais associados às denúncias, com 424 registros, seguidos pelos deputados federais, com 325. Entre os tipos de irregularidades, o impulsionamento de conteúdos digitais lidera, com 339 denúncias, seguido por ocorrências relacionadas à internet, com 289 registros. Também há denúncias envolvendo o uso de bens públicos e particulares, propaganda antecipada, banners e faixas, boca de urna, comícios e alto-falantes. Mais da metade das denúncias ainda está em andamento. Segundo o TSE, 596 ocorrências seguem em análise. Outras 383 foram baixadas do sistema e 124 foram encaminhadas ao processo jurídico eletrônico. As denúncias podem ser feitas gratuitamente pelo aplicativo Pardal, disponível para celulares e tablets. O cidadão precisa se identificar pelo e-título ou pela plataforma gov.br, mas a identidade do denunciante é mantida em sigilo. Também é possível anexar fotos, vídeos, áudios e links relacionados à suposta irregularidade. Com informações do Tribunal Superior Eleitoral, Bianca Mingotti.
1: Muito bem, Bianca. Vi informação aqui, né, para você, então, na Brescia Mais FM, muito melhor com você. Continuando por aqui, temos outros destaques ainda, de que autorização para importação de cannabis medicinal aumentam 29% em 2025. Os detalhes, quem traz por aqui é a Sofia Maria Duarte Muniz.
3: As autorizações para importação de produtos à base de cannabis medicinal aumentaram quase 29% no primeiro semestre de 2026. Segundo o levantamento da Canect, com dados obtidos pela Lei de Acesso à Informação, a Anvisa autorizou mais de 116 mil importações entre janeiro e junho deste ano. Somente em junho foram mais de 18 mil autorizações. A média mensal de 2026 ficou próxima de 20 mil pedidos, acima dos cerca de 15 mil registrados no mesmo período de 2025. O crescimento ocorre após a atualização das regras da Anvisa para fabricação e importação de produtos de cannabis para uso medicinal. Com informações da Agência Brasil, reportagem Sofia Muniz, locução Sofia Stein.
1: Ok, tá aí a informação para você aqui na Brescia Mais FM. Muito melhor com você, né? Vamos dando sequência por aqui, buscando mais informação para que você fique por dentro, né, de tudo o que está acontecendo então. Pois olha, com menos candidatos, Câmara deve ter maior número de reeleições neste ano de 2026, né? Formação com Álvaro Couto.
4: Com o fim do registro de candidaturas no último sábado, o Tribunal Superior Eleitoral contabilizou 7.620 concorrentes ao cargo de deputado federal nas eleições deste ano, quase 20% a menos do que em 2022. A disputa em outubro é de aproximadamente 15 candidatos para cada uma das 513 cadeiras na Câmara dos Deputados, mas a relação varia de acordo com cada estado. Todas essas diferenças e proporções, no entanto, devem mudar, já que a Justiça Eleitoral ainda vai analisar os pedidos de candidatura. A baixa procura deve impulsionar candidatos à reeleição e pode explicar também o fenômeno da pouca renovação no Legislativo. Dos 513 deputados em exercício, 437 devem disputar a renovação por mais 4 anos no cargo, 85% do total. Em 2022, foram 448, 87%. Uma análise do Departamento Intersindical de Assessoria Parlamentar avalia que os parlamentares em exercício possuem vantagens ainda mais proeminentes do que em anos anteriores, como o alto valor de emendas parlamentares individuais e de verba de gabinete para despesas do mandato, contratação de assessores, recursos do fundo eleitoral, além de mais acesso a grupos políticos de grande influência. Apesar da diminuição da concorrência, o perfil dos candidatos também mudou. A representatividade das mulheres saiu de 35% para 37% em relação a 2022. Aumentou de 68% para 71% a proporção de candidatos com nível superior, o número de candidatos indígenas cresceu de 50% para 75% e há 24 pessoas transgênero candidatas, ante 19% na última eleição. Reportagem Álvaro Couto.
1: Muito bem, seguindo aqui, Brecia Mais, na sua manhã... Aqui, né, as informações para quem nos acompanha na Brecia Mais FM. E vamos agora para mais um intervalinho. Na sequência, a gente volta por aqui. Tem as informações ainda do trânsito, da segurança pública. Tem ainda o esporte e muito mais, né, para você que se liga na Brecia Mais, tá bom? Fique ligadinho por aqui, porque a gente já volta. Brecia Mais FM, muito melhor com você.
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1: Muito bem, então, né? De volta aqui na programação Brescia Mais FM. Vamos na sequência, trazendo agora então as informações. 8:12 agora, 8:12. 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

Muito bem, agora então 8h14, né? 8 horas mais 14 minutos. A trilha corre aqui um pouquinho, tô falando com o José Paulo, ele que tá lá na Itália. Estamos falando aí no WhatsApp, né? E a gente dá sequência por aqui, estamos numa sexta-feira, e sexta-feira bonita, com sol, temperatura agora é de 9 graus, tende a chegar hoje aí aos 15, 16 graus, em algumas cidades, né, aqui da região do Vale do Taquari. A meteorologia prevê para hoje aí chuvas esparsas, né, em forma de garoa, em algumas localidades, assim, bem pontual. Para o fim de semana que está chegando, a meteorologia está prevendo um pouco de frio, né? Temperaturas baixas pela manhã e à tarde não vão subir muito aí nas temperaturas. Vamos ter, então, né, um clima bem típico já de inverno, né? Pela manhã, temperaturas entre os 3 e os 4 graus, e à tarde, podendo chegar e aí que acontece, né? À tarde não vai esquentar muito também, vamos ter aquele friozinho mais tranquilo, então né, no fim de semana, na parte da tarde aí. Pela manhã o frio e à tarde, então, aquele friozinho de boa, né? Certo? Falando com o Paulo aqui, dizer que tá indo pra praia agora. Lá na Itália, né? Tá indo pra praia. Beleza. Tá mais de 30 graus a temperatura por lá. Que maravilha, né? 8 horas e 16 minutos, 8 e 16, agora, e nós vamos seguindo por aqui, trazer agora também as informações, então, primeiramente, então, do trânsito. Vamos ver como é que tá o trânsito, né, e os destaques aí para você também, que se liga aqui na programação da Brescia Mais FM na manhã desta sexta-feira aí. Pois olha, no trânsito, o destaque que a gente tem é a morte, né? O do motociclista na madrugada desta sexta-feira ali no município de Estrela. Informação da conta, né, de que o motociclista, ele perdeu a vida na BR-386. O acidente ocorreu, foi por volta aí das 4 horas da madrugada, aproximadamente. Ele que trafegava no sentido Estrela Lajeado, né? E sofreu um acidente sobre a ponte do Arroio Estrela.

Muito bem, o jovem ele estava, né, de bis hoje pela manhã, quando acabou então sofrendo este acidente, a colisão aí que ocorreu, e veio a óbito então, né, o motociclista, após ele bater, foi na mureta, né? E segundo aí as informações, motociclista morreu na madrugada de hoje, então, após colidir contra uma mureta na ponte sobre o Arroio Estrela, BR-386. O acidente ocorreu, foi por volta aí das 4 horas da madrugada. Segundo a Polícia Rodoviária Federal, a motocicleta, uma Honda Bis, placa de Lajado, seguia sentido capital interior, quando atingiu então a mureta. E o condutor morreu no local. A vítima ainda não teve a identidade divulgada. Mas o fato é que ocorreu este acidente. Mais um acidente, né? Na BR-386. E que vitimou, então, um jovem. Ainda não tem a identidade dele. Mas, enfim, mais um acidente registrado por ali. Um caminhão emplacado em Lajeado se envolve em acidente com morte em Ijuí, na RS-342. Acidente que ocorreu também ontem, né? Envolveu um Corsa e um caminhão trator Scania. E um homem de 53 anos morreu após a colisão lateral lá em Ijuí. O caminhão envolvido no acidente é emplacado em Lajeado. Conforme o comando rodoviário da Brigada Militar, o acidente aconteceu por volta das 18 horas. E os vestígios identificados no local informam de que o caminhão Scania, conduzido então por um homem de 28 anos, trafegava no sentido Ijuí-Catuípe, quando o Corsa, que teria saído de uma via de acesso, cruzou a rodovia. Aí ocorreu a colisão lateral. O motorista do Corsa, que tinha placas de Ajuricaba, identificado como Arnindo Ramos Damascena, morreu no local. O condutor do caminhão não ficou ferido. E a polícia esteve por lá acompanhando, então, este acidente aí, né? E olha as primeiras máquinas e estruturas já chegam para a construção da Ponte dos Vales, hein? A mobilização ali para a construção da Ponte dos Vales entre Estrela e Cruzeiro do Sul avançou, né, com a chegada de máquinas, de equipamentos e estruturas que serão utilizadas nas primeiras etapas da obra. Nesta semana, chegaram ao canteiro as vigas metálicas que serão cravadas, então, no solo e formação aí das estacas de aço da estrutura. E também foi entregue a máquina responsável pela gravação das vigas, além de uma retroescavadeira e um rolo compactador. Uma escavadeira já estava disponível no local, enquanto outros materiais e componentes começaram a serem encaminhados para a obra, entre eles tubos destinados ali à implantação do sistema de drenagem. A previsão é de que novos equipamentos cheguem nos próximos dias, permitindo assim a intensificação dos trabalhos. A etapa inicial da construção será concentrada no lado de Estrela. Posteriormente, dentro de aproximadamente um mês, os serviços também deverão avançar para o lado de Cruzeiro do Sul e para a área localizada ali junto ao leito do Rio Taquari. A Ponte dos Vales teve a ordem, né, de início assinada pelo governador Eduardo Leite, foi na última terça-feira, lá em Cruzeiro do Sul. O empreendimento terá um investimento de 288 milhões de reais e integra o conjunto aí de projetos de reconstrução

e infraestrutura previstos para o Vale do Taquari. A estrutura será construída entre Estrela e Cruzeiro do Sul e terá 1 quilômetro e 200 metros de extensão sobre o rio Taquari. Junto com a nova travessia, será criada a ERS 247, a rodovia que fará, então, a ligação entre a ERS 129 em Estrela e a ERS 130, então, em Cruzeiro do Sul. Que maravilha, né? Essa ponte aí vai, com certeza, agilizar em muito a trafegabilidade de veículos, vai facilitar a vida das pessoas, né? E, ou seja, mais acesso, acredito, mais desenvolvimento, né? E assim por diante. Pessoas que sempre tinham que se dirigir a Lajeado, ali, por exemplo, de Estrela, né? Pessoas de Estrela, moradores de Cruzeiro do Sul, que se dirigiam sempre a Lajeado, agora terão uma nova oportunidade, que é, por exemplo, ir para Estrela, né? Vai ficar fácil ali a travessia. E uma outra questão também, como a gente sofre aí com as cheias do rio Taquari, né? É tentar fazer ali uma ponte, ou fazer uma ponte, na realidade, que seja forte, né? Para que ela não fique com problemas estruturais, já na primeira enchente. E uma outra questão, a altura, né? Para que a água não alcance a ponte num todo e ela não fique submersa, assim danificando cada vez mais a estrutura. Espero que, de repente, os engenheiros tenham pensado nesta questão aí, né? Que vai facilitar aí muito, ali, então, a trafegabilidade de veículos. Em caso de cheia, de repente, não fica tudo trancado daí, né? Vai ser uma oportunidade, vai ser uma saída a mais para quem se desloca entre Lajeado, Estrela, Cruzeiro do Sul, Venâncio Aires e coisas dessa natureza. E assim por diante, aqui é a região alta do Vale do Taquari também, né? Isso é desenvolvimento para o Vale. Quem sabe num futuro próximo aí a gente vai ter também uma ponte, né, entre município, por exemplo, de Colinas e Arroio do Meio, né? Também vai facilitar, vai ajudar bastante. Agora, seguindo na programação, ainda com relação ao trânsito, um veículo amanheceu em meio ao mato na ERS 130, no município de Arroio do Meio. Trata-se de um veículo, um Fiat Palio, que, conforme apurado aí, marcas no asfalto e a posição do veículo indicam que é um Fiat Siena, na realidade, né? Placa de Arroio do Meio. Ele seguia no sentido Lajeado, sentido Arroio do Meio Lajeado, quando, ao contornar a rótula de acesso ali ao centro da cidade, a pessoa que conduzia perdeu o controle da direção, cruzou a pista e parou no meio da vegetação, no sentido contrário, hein? E não há informações ainda sobre feridos e a causa do acidente. Inclusive, a polícia agora quer saber quem estava dirigindo o veículo, né? Através da placa vai ser possível buscar novas informações. E espera também que o condutor ele apareça e explique o que foi que aconteceu. E olha só, a jovem Maria Eduarda Rauchel, 28 anos, natural de Estrela, que morreu em um acidente de trânsito na madrugada da quinta-feira, ontem, portanto, lá na BR-116, em Pelotas, já havia enfrentado a perda de um irmão em outra tragédia no trânsito. Em dezembro de 22, Douglas Alisson Rauchel, 24 anos, morreu
após o carro que dirigia sair da pista e colidir contra um trator agrícola que estava parado na entrada de uma lavoura, localidade de Santa Rita, em Estrela. Outra pessoa que estava no veículo também morreu na ocasião. Agora, Maria Eduarda perdeu a vida em um acidente lá na BR-116. Ela era caroneira, né, e estava em um caminhão como passageira. O veículo aí saiu da pista e tombou e ela morreu no local. O motorista do caminhão, 25 anos, não se feriu e também apresentou o resultado negativo no teste do etilômetro. E, portanto, o caso aí, né, da jovem que morreu em um acidente, e ela que já havia perdido um irmão, lá em 2022, também em um acidente de trânsito. E um ciclista ficou ferido após uma colisão em Lajeado, na RS-130. O homem ficou ferido após aí ele que conduzia uma bicicleta elétrica, né? E um veículo Corolla. Foi ontem à noite. O acidente aconteceu por volta das 19 horas. Segundo as informações, o Corolla, emplacado em Lajeado, trafegava sentido Lajeado Cruzeiro do Sul, quando o condutor, então, da bicicleta elétrica, teria realizado uma conversão em local proibido. Com a manobra, a bicicleta teria obstruído a frente do automóvel, provocando o acidente. Então, o condutor da bicicleta elétrica, ele sofreu escoriações e foi socorrido, encaminhado até a UPA para atendimento médico. E o motorista do Corolla, este não se feriu. 8:30, 8:30, daqui a pouco eu volto com as informações da segurança pública.

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5: Muito bem, então de volta aqui na programação Brécia Mais FM. 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
5: Vamos lá então, vamos para a segurança pública. Um aluno de 9 anos morre após se engasgar durante lanche em escola de Santa Rosa. Conforme as informações, o fato ocorreu foi na quarta-feira na Escola Municipal Cívico Coronel Raul Oliveira, né, de Santa Rosa, região Celeiro. Segundo as informações em uma nota divulgada pela Prefeitura, Samuel Edson Hirtet da Silva recebeu atendimento imediato ainda na escola. Foi encaminhado aí para a UPA, apesar das tentativas de reanimação, a criança não resistiu. Informações dão conta de que uma guarnição da brigada fazia patrulhamento nas proximidades, foi acionada. Os policiais colocaram o menino na viatura e seguiram então para a UPA. E durante o deslocamento, a equipe da brigada encontrou uma ambulância do SAMU que assumiu o atendimento e deu continuidade às manobras de reanimação. A criança apresentou paradas cardíacas durante o atendimento. E a prefeitura informou que está prestando também suporte, né, à família enlutada. Olha aí, um homem foi preso por posse irregular de arma de fogo em Venâncio Aires. A Brigada Militar apreendeu um rifle calibre .22 e uma munição durante diligências após denúncia de disparos na localidade aí da linha Cerro dos Narcisos. Espingarda velha. Muito bem, o homem aí teve que dar explicações, né? Ele foi encaminhado à delegacia, onde foi realizado aí o registro, então, da ocorrência. E o caso da Samile, menina lá de 4 anos, né? O tio da menina confessou que matou ela no Rio Grande do Sul. O fato teve bastante repercussão, inclusive, no dia de ontem, em todo o estado, né? E o próprio tio que levou a menina para atendimento médico disse que ela havia sido agredida. O agressor foi ele próprio, né? Aí ele confessou e foi preso, portanto, agora está à disposição da justiça. E olha essa aqui, viu? Uma loja localizada na Rua Santos Filho, Centro Lajeado, foi alvo de furto durante a madrugada de ontem. E conforme o boletim de ocorrência registrado pela proprietária, né? O crime aconteceu por volta das 2 horas da madrugada. Dá pra ver o indivíduo ali, porque tem uma câmera, ele não sabia, né? Tinha uma câmera dentro da loja que filmava ali a entrada, enfim. E o cidadão fez uma pescaria, meu. Que barbaridade, meu. 2 da madrugada, o cara roubando a loja, olha, mas... dá pra ver aqui na imagem, cidadão saudável, meu, né? Um cara forte, tá lá roubando, sendo filmado, que coisa feia. E segundo o relato ali, né, e como pode ser conferido nas imagens de uma câmera de segurança, o homem utilizou um ferrinho para pescar peças que estavam expostas na vitrine. Aí ele retirava, ele retirando 2 pijamas femininos. 2 pijamas femininos, uma calcinha e um top. Bárbaro. O cara tava pescando, ele pegou um ferro, fez tipo um caniço, né? Tava pescando, ia lá na roupa e... aí passava por debaixo da porta, né? Então, uma parte aí de um dos pijamas, inclusive, chegou até a ficar presa por debaixo da porta ali durante a ação, né? Porque ele não conseguia puxar, né? Embolou tudo. E ainda, conforme a vítima, dona da loja lá, o prejuízo causado pelo furto, estimado em cerca de R$430. O caso foi registrado na Delegacia de Polícia Civil como furto, né? Tá aí nas redes sociais, aí no Instagram, tá circulando aí o homem pescando calcinha, meu. Olha lá. Levou. Mas como diz o outro, mas tem que ter tempo, né? Agora 8h40, 8h40. Brescia Mais FM, a gente conferiu por aqui as informações então da segurança pública. Vamos para mais um intervalo. Daqui a pouco então a gente volta. Tem o esporte também, né? Daqui a pouco aí já tem o esporte.

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1: Muito bem, seguindo aqui na programação, Brescia Mais FM. Muito melhor com você, informação e música na medida certa. Para quem está nos acompanhando, agradecimento muito especial na Brescia Mais FM, né? E a gente continua por aqui na Brescia Mais FM, tá?

Muito bem, então vamos seguindo em frente por aqui. Agora tem o esporte, né, na Brescia Mais. 15 minutos faltando para as 9 horas da manhã. 15 para as 9. Programação aqui da Brescia Mais. Eu estava vendo aqui com relação ao acidente que a gente falou agora há pouco, ali em Estrela, né? O homem que morreu e bateu contra a mureta em Estrela foi identificado. Maicon Dias Valente, 35 anos. Morreu hoje pela manhã, por volta aí das 4 horas, após bater então a Honda Bis que conduzia contra a mureta de uma ponte sobre o arroio, é o arroio Boa Vista. Hoje pela manhã essa informação que era o arroio Estrela, não, arroio Boa Vista, ali na BR-386 em Estrela. O acidente ocorreu, foi no sentido capital interior e não envolveu outros veículos. Segundo a Polícia Rodoviária Federal, a vítima tinha habilitação categoria E, mas não possuía a categoria A para motocicletas, né? Categoria E, portanto, né, habilitação aí para categoria E, ela serve é para você conduzir então veículos, né? Tá, permite conduzir em veículos com unidade acoplada, como por exemplo reboque, semi-reboque, trailer ou articulada, né? Cujo peso bruto total excede 3.500 quilos. Abrangendo também categorias B e C. Tá? 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Servir a categoria para conduzir carros no, na realidade, né?

Para conduzir carro, só para você ter uma ideia, a CNH para carros no Brasil é a categoria B, tá? Acabei me enganando aqui, né? Permite conduzir veículos motorizados de quatro rodas com peso bruto total de até 3.500 quilos, então, tá? E a CNH, categoria E, por exemplo, categoria E é a habilitação para dirigir grandes veículos de carga com reboque. Então agora tá bem explicado aí, né? E o cidadão aí, ele tinha então aí a categoria, ele não possuía a categoria A, que é para conduzir motocicletas, né? Só tinha a categoria E, que era para veículos de carga aí, portanto. 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E o cidadão, ele acabou falecendo, né? Perdeu a vida, 35 anos, hein? Maicon Dias Valente, que se acidentou na BR-386, portanto, foi por volta aí das 4 horas da madrugada de hoje, né? Deixa eu ver ainda com relação ao trânsito, tem uma outra informação aqui de que um motociclista ficou ferido após sair da pista na manhã desta sexta-feira, foi em Forquetinha, ali na ERS 421. O acidente ocorreu, conforme as informações preliminares, no quilômetro 11, o motociclista teria perdido o controle e caído na lateral da rodovia. Ainda não há informações sobre a gravidade dos ferimentos e as circunstâncias que provocaram o acidente. Tá, uma postagem que foi feita agora há pouco. Tem um vídeo, inclusive, né, do pessoal do socorro trabalhando, brigada militar também ali no local, alguns curiosos, a motocicleta lá fora da pista. E o motociclista, né, que estava sendo encaminhado aí para atendimento no hospital. Não tem também a identificação do cidadão aí. Programação aqui da Brescia Mais. Vamos dando sequência aqui. Agora a gente traz a informação do esporte, então, para você que está sintonizado por aqui, né? Olha só, o esporte dá conta de que o Inter aposta em Sanabria e Eliasson para melhorar produção ofensiva. São reforços que chegaram, atacantes foram regularizados e podem estrear contra o Atlético Mineiro. O Colorado tem apenas 24 gols em 23 rodadas do Campeonato Brasileiro. E a chegada, então, destes reforços aí, já podem, né, trazer mais vitalidade para o time do Colorado, que entra em campo amanhã contra o Atlético Mineiro no estádio Beira-Rio. Vamos acompanhar e ver, né, se o Inter vai mudar, se vai ter uma mudança aí, se vai trazer, se esses reforços vão trazer novos ares, né, novas conquistas para o nosso Colorado, né? O Internacional, portanto, joga amanhã. O Grêmio já joga no domingo, né? O Grêmio vai jogar domingo às 4 horas da tarde. E o Grêmio também quitou pendências com Carlos Vinícius. Tricolor negociou a renovação aí de contrato com o centroavante. O Grêmio, então, está quitando, né, com o Carlos Vinícius,
uma pendência financeira que era referente à contratação do centroavante na metade lá de 2025. Comissões para o staff do jogador e luvas pela assinatura de contrato também. A informação foi divulgada hoje. O Tricolor negocia com Carlos Vinícius a renovação do contrato. Ele é válido somente até dezembro. A proposta apresentada pelo Clube Gaúcho é por um vínculo até o final de 2028. E torcidas e jogadores protagonizam brigas na Libertadores e Sul-Americana. Na noite de Libertadores Sul-Americanas, foi registrado brigas em diferentes cenários dos jogos. Em São Paulo, alguns torcedores do Rosário Central acabaram detidos pela Polícia Militar após a vitória do Corinthians na Neoquímica Arena. A torcida deixava o espaço visitante do estádio quando entrou em conflito então, com policiais. E não há informações sobre detidos. No Rio houve dois focos de cenas lamentáveis. Um em campo, logo após o apito final, né, o técnico Cienciano, o Horácio Melgarejo, ele teria provocado jogadores do Botafogo. O time carioca venceu por 1-0, mas como havia perdido por 6-1 na ida, está eliminado então da Sul-Americana. E questionado sobre a confusão na entrevista coletiva, ele desconversou, né? Disse, não vou responder porque está tudo gravado e eu não quero problemas. O técnico chegou a ficar, inclusive, encurralado em uma placa de publicidade. Então, alguns casos aí melancólicos, né, que ocorreram durante os jogos. E também, final de semana, é para termos mais uma rodada do Regional, né, das Livata, acho que é a quarta rodada já, que vai ocorrer agora já no fim de semana aí, né, e a gente vai conferir aqui então jogos da Série A, então, do Regional da Aslivata aí, né. Vou buscar aqui esta informação para você que se liga aqui na programação da Brescia Mais FM. Muito melhor com você. E claro, né, o esporte também aqui na programação da Brescia Mais FM. Muito melhor com você. Né, vamos para mais uma rodada, então. A quarta rodada, na realidade, do Regional Sertel. Olha só, o Tiradentes de Nova Brécia enfrenta o Taquariense de Taquari. Esse jogo vai acontecer aqui no Tira, né? Aqui em Nova Brécia, domingo, a partir aí das 15h30, tá? Tiradentes, Nova Brécia, enfrenta o Taquariense de Taquari. E também o Internacional de Arroio do Meio vai receber o Poço das Antas, tá? É o Internacional de Lajeado, né? Vai receber o Poço das Antas. E o Gaúcho de Teutônia recebe o Nova Berlim de Canudos do Vale. O Juventude de Guaporé vai receber o Canabarrense de Teutônia. 11 amigos de Poço das Antas recebe o Juventude de Vesfália. O Boa Vistense de Boa Vista do Sul recebe o Estudiantes de Lajeado. São Luís de Venâncio Aires recebe o Imigrante de Nova Berlim. Com esses, então, os jogos da quarta rodada do Campeonato Regional de Futebol Amador, jogos que vão ocorrer então no próximo domingo, a partir das 15h30.

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2: Ok. 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Olha só, a Polícia Federal apontou o Lulinha como beneficiário indireto de negociações de lobista com empresários, hein? Documentos da Polícia Federal indicam que Fábio Luiz Lula da Silva Lulinha tinha participação ativa num suposto esquema de tráfico de influência, mas era preservado pela lobista Roberta Lussinger. E segundo as informações, o relatório da PF, Fábio Luiz Lulinha é citado em mensagens encontradas no celular de Roberta como beneficiário indireto, né?
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2: Muito bem, vamos lá. Valeu demais aí a sua companhia. 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Bom, vamos ficando por aqui, porque vem aí, na sequência, a Jéssica Cor com o programa Manhã Mais. Vamos trazendo então para fechar aqui o Robin Gibb. Valeu, gente. Boa sexta-feira. Aproveita bem aí, né? Tô fechando com Robin Gibb da Brécia Mais. 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

0: 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Não deixe para a última hora. 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
2: Oi, oi, oi, oi, oi, bom dia pra você! Tá começando Manhã Mais, manhã de sexta-feira ensolarada por aqui, hoje 21 de agosto de 2026, 13 graus é a temperatura, deixa o frio pra lá, deixa o sol aparecer, vamos curtir essa sexta-feira até as 11h30, eu e você, você e eu, no Manhã Mais, por aqui na tua Brécia Mais 93.1 FM, muito melhor, claro, com você, na tua companhia. 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Claro, eu quero a tua participação por aqui, manda teu recado, pede teu som, participa, 3757-1259, 982-19-2727, pode interagir também pelas nossas redes sociais, Facebook, Instagram, Brécia Mais FM, manda teu recado, pede teu som, cadastra aquela pessoa especial na promoção do bolo da Padaria Paludo, aniversariantes do mês de agosto. 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Tem uma galera na família que faz aniversário em agosto? Faz aquela listinha, manda para nós. 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Que combina com uma sexta-feira? Um sorriso no rosto, o coração tranquilo e a certeza de que coisas boas estão a caminho. Sexta combina com deixar as preocupações um pouquinho de lado, agradecer por tudo que conseguimos superar durante a semana e aproveitar cada momento com leveza. Combina com boas conversas, risadas, carinho, paz e aquela energia gostosa de saber que temos um novo fim de semana pela frente. Que hoje tudo flua da melhor maneira. Que as boas notícias cheguem, que os encontros sejam especiais e que não faltem motivos para você agradecer. Que seja uma sexta-feira iluminada, abençoada e cheia de coisas boas para nós.
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0: Manhã Mais de volta aqui na tua Brécia Mais. Manhã de sexta-feira, 21 de agosto de 2026, 13 graus é a temperatura. 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Falando em aniversário, o Rock mandou recadinho por aqui, ó. Oi, Jéssica, estava de aniversário ontem. Manda uma música pra mim. Parabéns, então, Rock. Feliz aniversário, muita luz, muita paz, muitos anos de vida, felicidade, sucesso, que Deus te abençoe. 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
4: A sua
5: de volta aqui na tua Brécia Mais. Muito bom dia pra você. É sexta-feira, 21 de agosto de 2026. 13 graus é a temperatura. 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E claro, você que tá em casa curtindo a programação, tá no trabalho, tá viajando, levando a Brécia Mais na carona, participa por aqui, 3757-1259, 982-19-2727. Pra você que tá chegando agora, é o Manhã Mais por aqui até as 11h30, com muita música boa pra cima, pra animar essa manhã de sexta-feira ensolarada, linda por aqui. Vamos às informações da temperatura. Segundo o Núcleo de Informações Hidrometeorológicas da Univates, a máxima prevista para hoje não deve passar dos 19 graus. Daqui a pouquinho eu volto com mais detalhes para a previsão do tempo para hoje, para sábado e domingo, aqui no Manhã Mais.

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0: Faltando 9 minutos para as 10 horas da manhã. Muito bom dia para você. Manhã mais por aqui até as 11h30. Você ligando, participando, interagindo com a programação por aqui no 3757-1259, no 982-19-2727 ou também pelas nossas redes sociais, Facebook, Instagram, Brécia Mais FM. No teu radinho, no 93.1, no site breciamaisfm.com.br, pelo nosso aplicativo Brécia Mais FM, ou quer conectar também pela Alexa, basta perguntar. Alexa, reproduzir rádio Brécia Mais FM 93.1 e vim fazer parte da programação. 14 graus é a temperatura. Segue a promoção do bolo por aqui. Você sabe como participar. Nome completo, data de aniversário, telefone para contato e cidade. Muito boa sorte para você. Liga, pede a tua, manda o teu recado. É o Manhã Mais, feito especialmente para você.
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3: 10h05 é o Manhã Mais de volta aqui na tua Brécia Mais, manhã de sexta-feira, 21 de agosto, 15 graus é a temperatura, na companhia por aqui de Padaria Berlim, em Travesseiro, você tem a Padaria Berlim na Avenida 10 de Novembro, no centro, e Benoit, muitas promoções e as melhores condições esperam, claro, por você na Benoit de Nova Brécia. Conforme o prometido, então, vamos à informação hidrometeorológica da Univates, previsão do tempo para o dia de hoje, sexta-feira. Áreas de instabilidade se afastam do estado e o dia que começou com nebulosidade variada ainda pode chover de forma fraca e muito irregular nas primeiras horas do dia. Mas conforme o ar mais seco e frio ingressa no estado, o tempo melhora, o sol volta a aparecer na região. O dia também será ventoso com rajadas de intensidade moderada. Com a atuação do vento sul, as temperaturas diminuem gradualmente e a mínima deve ser registrada em direção à noite. Então, temperaturas mínimas de 10 e máximas de 19 graus para esta sexta-feira, com 40% de probabilidade de chuva, 2 milímetros para esta sexta-feira. Segue o Manhã Mais por aqui, claro, você também participando, mandando o teu recado, pedindo o teu som. Manda, pede, participa, cadastra na promoção 3757-1259-982-19-2727.
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5: Luan Santana e Léo Foguete.

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1: Banda Cosmo Express por aqui. Tô nem aí na programação. Um beijo pra Isa, colocando a mãe, a Juliane Mesa Casa, no sorteio do bolo. Ela que esteve de aniversário no dia 17.

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8: 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Claro, segue participando por aqui, mandando o teu recado, pedindo o teu som na programação. Lembrando para você que hoje, sexta-feira, começa lá em Marques de Souza a 10ª Orquiarte, exposição de orquídeas e feira de artesanatos. Dias 21, 22 e 23 de agosto, no centro de Marques de Souza, com entrada gratuita todos os dias, inclusive para os shows, né? O prefeito e o pessoal da organização estiveram por aqui, falaram um pouquinho da programação, que tá muito bacana para curtir, para aproveitar neste final de semana. Hoje, então, amanhã e domingo, Marques de Souza te espera para a 10ª Orquiarte. 3757-1259-982-1927-27 para você participar.

0: Grécia, mais 25 faltando para as 11. Bom dia.
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0: Chegando o Minuto Esportivo no Manhã Mais desta sexta-feira, ensolarada por aqui, hoje 21 de agosto de 2026, 14 graus é a temperatura. José Paulo Valandro, bom dia!
2: Bom dia, Jéssica, bom dia a todos do Manhã Mais da Brécia, Mais FM desta sexta-feira. O meio de semana foi de disputas pelas vagas das quartas de final da Libertadores e Sul-Americana. Equipes brasileiras classificadas à próxima fase pela Libertadores e são classificados Palmeiras, Flamengo, Corinthians e Fluminense. Eliminados Cruzeiro, que perdeu para o Flamengo, e Mirassol, que foi derrotado pela LDU nas penalidades. Pela Sul-Americana, os brasileiros classificados são São Paulo, Vasco, Atlético Mineiro e Santos. Equipes que ficaram pelo caminho: Botafogo, eliminado pelo Cienciano, e Bragantino, que perdeu a vaga para o Atlético Mineiro. Neste final de semana, teremos a realização da 24ª rodada do Brasileirão, com os seguintes jogos. No sábado, o Fluminense enfrenta o Remo, o Internacional recebe o Atlético Mineiro no Beira-Rio e no Mineirão tem Cruzeiro e Flamengo. No domingo, o Vitória enfrenta o Bahia, clássico baiano, Bragantino e Grêmio, Palmeiras e Vasco da Gama, Chapecoense joga na Arena Condá com o São Paulo, Santos e Mirassol, e ainda tem Coritiba e Corinthians. A rodada será fechada na segunda-feira, às 20 horas, com Botafogo e Atlético Paranaense. Pelo Regional Sertão Sicredi, teremos neste domingo a realização dos jogos da quarta rodada nos seguintes locais e com os seguintes confrontos. No Belvedere, em Nova Brécia, aqui em Nova Brécia, o Tiradentes recebe o atual campeão Taquariense. Já o Imigrante, que em caso de vitória confirmará sua classificação às oitavas de final, vai até Venâncio Aires para enfrentar a equipe do São Luís. Em Lajeado, joga o Internacional e Poço das Antas. Em Teutônia, o Gaúcho recebe o Nova Berlim. O Juventude de Guaporé enfrenta a equipe do Canabarrense em seu estádio. Em Poço das Antas, jogam 11 amigos e Juventude de Vesfália. E em Boa Vista do Sul, o Boavistense recebe o Estudiantes. José Paulo Valandro, no Minuto Esportivo da Brécia Mais FM. Mais esportes logo mais às 11 horas e 30 minutos no Atualidades. Bom dia.
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1: Manhã Mais, de volta aqui na tua Brecha Mais. Muito bom dia pra você. Hoje é sexta-feira, 21 de agosto de 2026. 19 minutos faltando pras 11. 14 graus é a temperatura. Vai ligando, vai participando, vai interagindo comigo, mandando o teu recado por aqui. 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Beijo pra Dona Marli participando por aqui, a Dona Marli Níquel cadastrando o Gilson Níquel, a Adelina e a Dilma, quem mais aqui? A Dilma Valduga, todo mundo participando, cadastrado na promoção do bolo da Padaria Paludo, boa sorte. Quem também tá participando por aqui, mandou recadinho de áudio, foi o seu Walter Bortoncelo, ó, vamos ouvir.
2: Bom dia, Jéssica. Veio uma do Raul Seixas.
1: Bom
2: Medo
1: dia.
2: Da chuva. Tudo de bom. Bom fim de semana para todos os ouvintes da Rádio Brécia.
1: Ô, seu Walter, obrigada pelo carinho, pela audiência, pedindo música na programação. Bom fim de semana para ti também. Chegando por aqui, Raul Seixas, Medo da Chuva. É.

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4: Manhã Mais de volta aqui na tua Brecha Mais. Manhã de sexta-feira, 21 de agosto de 2026. Vai ligando, vai participando, vai pedindo a tua na programação, na companhia por aqui de Lojas Benoit, porque tua casa merece Lojas Benoit. 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E tem gente participando por aqui, mandando recadinho de áudio, ó, vamos ouvir.
5: Bom dia, Jéssica, aqui é a Marilene.
4: Bom dia.
5: E o Jorge, escutando a Brecha Mais.
4: Coisa boa.
5: Queria a música A Morena Misteriosa do Jogar. Canto, Céu e Canto.
4: Céu e Cantos vai tocar por aqui, Morena Misteriosa, daqui a pouquinho. Bom dia também pra Tânia, mandando... Feliz aniversário pro vice-prefeito que está de aniversário hoje, o Leandro Dadal, colocando ele no sorteio do bolo da padaria Paludo. Quem homenageia é o Pedro Rames e família. Parabéns para ele, muita luz, muita paz, muitos anos de vida. Tem mais recadinho de áudio, sabe quem apareceu por aqui? Quem mandou recadinho? Ela, a Dona Bárbara.
6: Bom dia, Jéssica.
4: Bom dia.
6: Eu quero que você quero uma linda música. Finalmente veio o sol.
4: É verdade.
6: Quero uma música.
4: Qual?
6: O Porca Velha Lembrança, tá?
4: Tá
6: Tô
4: bom.
6: Escutando vocês.
4: Coisa boa, um beijo pra ti, Dona Bárbara, manda recado, né? Pede sempre som na programação e claro que toca por aqui.

quer bin na programação, é o pedido da dona Terezinha, o seu Elmo, um beijo pra vocês, ótima sexta-feira, bom final de semana.

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0: Os rodízios têm início em dois horários, às 19 e às 20h30. 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
2: Sim, é o Manhã Mais de volta aqui na tua Brécia Mais, 11 horas 5 minutos, sexta-feira ensolarada por aqui, 21 de agosto de 2026, 15 graus é a temperatura. 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Sepa Gaúcha, colchão de palha por aqui é o pedido do seu Alberto de Capitão.
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1: Tem gente de aniversário hoje. Parabéns pro Gabriel Cagliari. Quem tá homenageando é a mãe, a diva, por aqui também colocando ele na promoção do bolo. Boa sorte. Música.

parabéns também pro seu Avelino Martini, completando mais um ano de vida neste dia. Saúde, sucesso, bênçãos de Deus. Música.

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5: 11 horas 18 minutos. 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Vem chegando as saideiras do Manhã Mais desta sexta-feira. Manhã Mais que volta na segunda, a partir das 9 horas da manhã. Daqui a pouquinho eu tô de volta porque tem o Atualidades e muitas informações para você. Hoje tem também o programa da Igreja Católica de Nova Brécia e eu volto também durante a tarde na programação do Misturadão e do Conexão. Obrigada pela tua companhia, pela tua audiência e segue, claro, sintonizado na Brécia Mais FM.

Tem mais gente homenageando o seu Avelino Martini, o filho Diego, mandando felicitações, parabéns, muita luz, muita paz, muitos anos de vida. Ah,

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2: Bom dia, sexta-feira, 21 de agosto de 2026. Começa agora na Brecha Mais FM o Atualidades. Agora são 11 horas 31 minutos, 16 graus é a temperatura. Confira os destaques desta edição. Terremoto de magnitude 7,2 atinge o Peru. Mega Sena volta a acumular e prêmio vai a 58 milhões de reais. Lula quer investigação sobre vazamentos de caso envolvendo seu filho. Foragidos de operação contra golpe que fez a aposentada perder 37 milhões de reais são procurados em São Paulo e no exterior, diz a polícia. Batalhão de polícia de Lajeado troca de comandante. E ainda, volante Danilo Barbosa é apresentado oficialmente pelo Grêmio e Inter anuncia a contratação do atacante paraguaio Antônio Sanabria. Também as notícias regionais, locais da segurança pública e previsão do tempo. 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A apresentação do Atualidades é comigo, Jéssica Corr. Programa Atualidades e vamos às notícias da área internacional. E um terremoto de magnitude 7,2 atingiu o Peru na tarde de ontem, segundo o Instituto Geofísico do Peru. O Instituto afirmou que o tremor ocorreu a 35 quilômetros ao norte de Coracora, capital da província de Parinacochas. O Serviço Geológico dos Estados Unidos também reportou o terremoto, mas a uma magnitude de 6,7. O tremor foi sentido em outras regiões do Peru e até em outros países, como a Bolívia e o Chile. Moradores chegaram a sair às ruas por precaução, mas não foram registrados grandes impactos. Também não há alerta de tsunami para a costa oeste da América Latina. 26 minutos faltando para o meio-dia. Vamos agora às notícias nacionais. E o concurso 3.047 da Mega Sena, realizado na noite de ontem em São Paulo, não teve quem acertasse as 6 dezenas. Assim, o prêmio estimado pela Caixa Federal para o próximo sorteio, marcado para o próximo domingo, dia 23 de agosto, é de 58 milhões de reais. Os números contemplados foram 04, 18, 22, 26, 31 e 58. As 64 apostas que fizeram a quina vão receber R$ 33,1 mil cada. Os jogos podem ser realizados até às 20 horas em qualquer lotérica do país ou por meio do site e aplicativo Loterias Caixa, disponíveis em smartphone, computadores e outros dispositivos. Já os bolões digitais podem ser comprados até às 20 horas e 30 exclusivamente pelo portal Loterias Online e pelo aplicativo. Música. Irritado tanto com o filho quanto com os vazamentos de informações sigilosas da investigação que envolve Fábio Luiz Lula da Silva ou Lulinha, o presidente Luiz Inácio Lula da Silva passou a defender duas frentes simultâneas: a apuração da divulgação de dados reservados da Polícia Federal e um depoimento rápido do primogênito para tentar esclarecer as suspeitas levantadas contra ele. Lula quer uma investigação sobre o vazamento de informações sigilosas da polícia envolvendo mensagens trocadas entre Lulinha e a lobista Roberta Luxinger, investigada por suspeita de atuar nas intermediações de negócios junto ao governo, além de conversas com o ex-chefe de gabinete ligado ao caso. Já existe um inquérito em tramitação no Supremo Tribunal Federal para apurar a divulgação de informações protegidas por sigilo referentes às investigações em curso. A apuração é relatada pelo ministro Flávio Dino. Por outro lado, o presidente também defende que o filho preste depoimento o mais rapidamente possível à Polícia Federal. Faltando 23 minutos para o meio-dia desta sexta-feira, hoje 21 de agosto, vamos agora às notícias estaduais. E a Polícia do Rio Grande do Sul faz diligências com a Polícia de São Paulo e com uma unidade do exterior para tentar capturar alvos foragidos da Operação Criptoabate. A operação investiga o golpe de falsos investimentos que fez uma mulher de 70 anos perder 37 milhões de reais aqui no Rio Grande do Sul. Segundo a Polícia Civil, o grupo simulava uma plataforma de investimentos e movimentava os valores por meio de contas bancárias e criptoativos. A informação foi confirmada ontem pelo chefe do Departamento Estadual de Repressão aos Crimes Cibernéticos, o delegado Eibert Moreira. A investigação apura crimes de estelionato mediante fraude eletrônica e lavagem de dinheiro. Os investigados são suspeitos de integrar um esquema que convencia vítimas a fazer aportes em uma falsa plataforma de investimentos. A Polícia Civil identificou 140 possíveis vítimas em diferentes estados do país. Em relação às vítimas fora do Rio Grande do Sul, o delegado orienta que elas procurem a delegacia mais próxima para registrar a ocorrência. E o 22º Batalhão da Polícia Militar, com sede em Lajeado, tem novo comandante. O tenente-coronel Hélio Miguel Schauer Júnior assumiu oficialmente a função durante solenidade de troca de comando ontem, no auditório da agência Sicredi São Cristóvão, em Lajeado. Aos 47 anos, Schauer Júnior ingressou na Brigada Militar em fevereiro de 2004 e soma 22 anos de atuação na corporação. É formado em Ciências Militares e Ciências Políticas, especialista em Gestão de Segurança e mestre em Ambiente e Desenvolvimento. Ao longo da carreira, exerceu diferentes funções dentro da Brigada Militar. Foi comandante da Companhia do 21º BPM na Restinga, em Porto Alegre, subcomandante do 40º BPM em Teutônia e também atuou na Coordenadoria Regional da Defesa Civil do Vale do Taquari. Ele substitui o tenente-coronel Fabiano Henrique Dornelles, que deixa o comando do 22º BPM para assumir uma função de gestão junto ao Comando Geral da Brigada Militar em Porto Alegre. Minutos faltando para o meio-dia desta sexta-feira, hoje 21 de agosto. Este é o Atualidades. E vamos agora aos destaques esportivos, porque o volante Danilo Barbosa foi apresentado oficialmente como novo reforço do Grêmio em coletiva realizada ontem na sala de conferências do CT Luiz Carvalho. Danilo vestiu a camisa número 15 e falou sobre o seu retorno ao tricolor, relembrando que seu início no futebol ocorreu nas categorias de base do clube. Sem esconder a satisfação em voltar ao futebol brasileiro, o jogador mostrou humildade e elogiou o grupo gremista. Danilo teve seu nome publicado no Boletim Informativo Diário da CBF, que é a Confederação Brasileira de Futebol, ainda na tarde de quarta-feira. Com isso, o volante está liberado para estrear contra o Bragantino neste domingo, dia 23, às 16 horas, em Bragança Paulista, pela 24ª rodada do Brasileirão. E o Inter também anunciou reforço ontem, a contratação do atacante paraguaio Antônio Sanabria, de 30 anos. O jogador, que estava no Cremonese da Itália, assinou contrato com o Colorado até dezembro de 2029 e terá sua primeira experiência em um clube do futebol sul-americano. Os valores envolvidos na transferência não foram divulgados. Sanabria disputou a Copa do Mundo de 2026 com a seleção do Paraguai. Você está ouvindo o Atualidades e a seguir você acompanha as notícias da nossa região, da segurança pública, notas, avisos locais e previsão do tempo.

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1: Agora faltando 14 minutos para o meio-dia desta sexta-feira, o Atualidades está de volta na Brecia Mais com um oferecimento de Sicredi, Agropecuária dos Guri, Confecções Tefem, Supermercado Taline, Loja Ponto Econômico, DPZ Contabilidade e Agropecuária de Mamã. 16 graus é a temperatura, vamos às notícias de travesseiro. E a Secretaria Municipal da Saúde realiza neste sábado, amanhã, portanto, dia 22 de agosto, o dia D de vacinação das 8 às 11 horas e 30, junto ao posto de saúde. O público-alvo são crianças e adolescentes menores de 15 anos. Também haverá revisão e aplicação de vacinas para o público em geral. Para a vacinação, é necessário apresentar documento de identificação e a caderneta de vacinação. Vacina salva vidas. Participe e mantenha a vacinação em dia. E a Secretaria da Agricultura está organizando o transporte gratuito para os agricultores do município interessados em visitar a Expo Inter 2026. Será no dia 3 de setembro, quinta-feira, com saída em frente à Prefeitura Municipal às 7 horas. Os interessados devem realizar a inscrição até o dia 31 de agosto. Para mais informações e inscrições, entre em contato pelo telefone WhatsApp 51-3759-1059. Doze minutos faltando para o meio-dia, notícias de Coqueiro Baixo, programação do CRAS para esta semana. Hoje, sexta-feira, 21 de agosto, tem melhor idade ativa, às 13 horas e 30 minutos. E amanhã, sábado, 22 de agosto, baile da terceira idade em Olinda. Saída do transporte ao meio-dia e 30, em frente ao CRAS. Garanta a sua vaga. E neste sábado, amanhã, portanto, dia 22, o posto de saúde de Coqueiro Baixo estará de portas abertas das 8 às 14 horas para o dia D de vacinação. O público-alvo são crianças e adolescentes até 15 anos. Traga seus filhos para conferir a caderneta e colocar a vacinação em dia. Esperamos por vocês. Participe e faça a sua parte pela saúde de toda a comunidade. Minutos faltando para o meio-dia desta sexta-feira, hoje 21 de agosto de 2026. Neste momento, 16 graus é a temperatura. Vamos com as notícias de Nova Brécia e prorrogado o início do torneio de bochas. Comunicamos a todas as equipes inscritas no Campeonato Municipal de Bochas que o início da competição foi remarcado para o dia 28 de agosto de 2026. Fica também prorrogada a entrega das fichas e a inscrição de jogadores que queiram participar do campeonato até hoje, sexta-feira, 21 de agosto, na recepção da Prefeitura com o Arthur. A reunião para o sorteio e organização do calendário de jogos será realizado na próxima terça-feira, dia 25 de agosto, às 19 horas, nas dependências da Prefeitura Municipal de Nova Brécia. E amanhã, sábado, dia 22 de agosto, a UBS de Nova Brécia estará de portas abertas para a atualização da caderneta de vacinação de crianças e adolescentes menores de 15 anos. Será das 8 horas e 30 às 14 horas, sem fechar ao meio-dia. Aproveite essa oportunidade para conferir a caderneta de vacinação e manter as vacinas dos seus filhos em dia. Vacinar é proteger. Esperamos por vocês. E estão abertas as inscrições para a excursão à 49ª Expo Inter, que será realizada no Parque de Exposições Assis Brasil em Esteio. A visita acontecerá no dia 3 de setembro, com saída prevista às 6 horas e 15 minutos, em frente ao Centro Administrativo de Nova Brécia. Para mais informações e inscrições, entre em contato pelos telefones 3757-1122 ou 3757-1160 ou ainda diretamente na Secretaria da Agricultura. O apoio é da Administração Municipal de Nova Brécia, Sicredi, Sindicato dos Trabalhadores Rurais e Emater. Oito minutos faltando para o meio-dia, este é o Atualidades e vamos à agenda de festas, porque vem aí o segundo rodízio de pizzas na comunidade de Linha Caçador, Nova Brécia. Uma noite especial para reunir a família e os amigos. É amanhã, dia 22 de agosto, com 14 sabores de pizzas, bife de res de frango, batata frita, polenta frita, saladas, garantindo uma experiência completa para todos os participantes. Os rodízios têm início em dois horários, às 19 e às 20 horas e 30 minutos. A animação fica por conta da banda Estilo Brasileiro. Ingressos somente antecipados enquanto houver disponibilidade. Adultos, R$ 60,00 e crianças de 8 a 12 anos, R$ 30,00. Pontos de venda, integrantes da diretoria ou na agropecuária dos guris. Não deixe para a última hora. É dia 22 de agosto, amanhã, sábado, segundo rodízio de pizzas em Linha Caçador, Nova Brécia.

Faltando 6 minutos para o meio-dia desta sexta-feira, vamos à previsão do tempo no oferecimento de AgroShop Carbone. 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Hoje, áreas de instabilidade se afastam do estado. Conforme o ar mais seco e frio ingressa, o tempo melhora e o sol volta a aparecer na região. O dia também será ventoso no vale, com rajadas de intensidade moderada. Com a atuação do vento sul, as temperaturas diminuem gradualmente e a mínima deve ser registrada em direção à noite. A máxima prevista para hoje não deve passar dos 19 graus. Amanhã, sábado, o tempo fica firme no vale sobre a influência de uma massa de ar mais frio e seco de origem polar. Ao longo do dia, o sol predomina, acompanhado de algumas nuvens. As temperaturas ficam baixas no início do dia, mas se elevam gradualmente, deixando a tarde amena. Há a possibilidade de geada isolada nas cidades mais altas do vale. A previsão é mínima de 5 e máxima de 15 graus. Já no domingo, o tempo segue firme no vale. Um reforço de ar seco e frio de origem polar intensifica a sensação de frio, sobretudo no começo do dia, com condições para a formação de geada em grande parte da região. Ao longo do período, o sol predomina acompanhado de poucas nuvens. Apesar da presença do sol, as temperaturas não se elevam muito e a tarde será fria a amena. A mínima prevista é de 3 e a máxima não deve passar dos 15 graus. Em Nova Brécia, o tempo apresenta-se ensolarado e a temperatura neste momento é de 16 graus. 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Próxima edição, segunda-feira, às 11h30. Continue na companhia da Brécia Mais FM. Mais informações durante a nossa programação. Fique agora com o programa da Igreja Católica de Nova Brécia. Boa tarde.

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Louvado seja nosso Senhor Jesus Cristo, para sempre seja louvado. Boa tarde, Rádio Vintes, boa tarde quem nos escuta aqui pela Rádio Brescia Mais ou através do aplicativo. Este é o programa da Comunidade Católica da Paróquia São João Batista de Nova Brescia, paróquia formada, como sempre gosto de lembrar, pelas comunidades dos dois municípios, município de Nova Brescia e de Coqueiro Baixo. As comunidades, as 18 lugares, locais, onde se celebra, onde tem comunidade constituída, formam a paróquia São João Batista, claro, com a sua sede localizada aqui em Nova Brescia. Quem apresenta o programa, quem vos fala, é o Padre Silmar, pároco da paróquia São João Batista. Sexta-feira, 21 de agosto, já estamos nos encaminhando para a última semana do mês de agosto. Que loucura! Eu e a Jéssica conversávamos agora há pouco que parecia que ontem era sexta, já estou aqui de novo, já é sexta-feira novamente, né? O tempo parece fugir do nosso controle, né? E ontem à noite eu vi uma reportagem, acho que foi no jornal da Band, sobre a questão do uso, quanto tempo nós ficamos nas redes sociais. E os brasileiros são aqueles que mais ficam tempo nas redes sociais. Em média, 49 horas por semana. É 2 dias. Em média, nós ficamos 2 dias na internet, nos aplicativos, no celular, nas coisas da internet. Praticamente 2 dias da semana, 49 horas. Então vejam, e às vezes a gente dá desculpa dizendo que a gente não tem tempo para isso, não tem tempo para aquilo, né? Claro, aqui não é um julgamento, mas é para a gente se dar conta, né? Como às vezes a gente, de fato, essas coisas elas vão nos absorvendo ao ponto a gente nem mais perceber talvez o tempo passar, né? Inclusive entrevistaram uma jovem senhora que trabalha de casa e ela tomou a seguinte estratégia. Durante a semana ela apaga, ela desinstala os aplicativos, somente reinstala no final de semana, porque ela se deu conta que ela estava perdendo muito tempo com isso, né? Enfim, só para dizer em relação ao tempo, né? Já estamos nos encaminhando para já a última semana do mês de agosto. Um dia bonito em Nova Brescia, um dia ensolarado, temperatura agradável, faz frio, na rua está frio, né? Que bom que chegou o sol também, depois de tantos dias também de umidade, chuva e enfim, tanta gente que precisa também do sol para começar a plantar, preparar as terras, né? Enfim. Iniciamos, em nome do Pai, do Filho, do Espírito Santo, amém. Eu vos acolho a todos essa tarde e vos desejo que a vós, irmãos e irmãs, que a paz, a fé e o amor da parte de Deus, o nosso Pai, e de nosso Senhor Jesus Cristo, esteja sempre convosco. Bendito seja Deus que nos reuniu no amor de Cristo. A oração desse final de semana próximo, nós vamos estar celebrando o 21º domingo do tempo comum, né, dentro da caminhada litúrgica da igreja. Final de semana passado nós interrompemos para celebrar então a festa da Assunção de Nossa Senhora aos Céus, né, que aqui no Brasil se celebra no domingo após o dia 15, e agora então nesse domingo nós estamos no 21º domingo do tempo comum. E a oração da coleta, assim chamada, aquela oração quando o padre convida cada um também a apresentar a sua intenção, a sua vida, ela reza assim: ó Deus, que unis os corações dos vossos fiéis num único desejo, concedei ao vosso povo amar o que ordenais e esperar o que prometeis, para que na instabilidade deste mundo nossos corações estejam ancorados lá onde se encontram as verdadeiras alegrias. Por nosso Senhor Jesus Cristo, vosso Filho, que é Deus e convosco vive e reina na unidade do Espírito Santo, por todos os séculos dos séculos. Amém. E também nessa semana, começando no próximo domingo, nós celebramos a semana, no mês vocacional, das
vocações leigas, né? E na linguagem assim popular, na linguagem comum, leigo é aquele que não sabe das coisas, né? Mas na linguagem cristã católica, a palavra leigo vem do grego laos, que significa povo. Então é aquele que pertence ao povo de Deus, né? E graças a Deus, então uns anos atrás, se dizia que leigo era aquele que assumia a missão, a função de coordenar os cultos, a celebração da palavra lá nas comunidades. Ah, ele ficou leigo. Não, mas leigo são todos os batizados que não foram ordenados padres ou que não são da vida religiosa consagrada, né? Então são todos batizados que formam o povo de Deus, né? Claro que dentro desse povo há aqueles que assumem também uma missão, um ministério, um serviço na comunidade. Então nós vamos ouvir a canção, a música, o hino oficial do 4º Congresso Vocacional no Brasil. A Grande Missão é o título também desse hino, cantado pelo portal Kairos. Enfim, vamos ouvir então o hino oficial do 4º Congresso Vocacional do Brasil, A Grande Missão. Já voltamos em seguida para anunciarmos o Evangelho e refletirmos sobre a Palavra de Deus.

Muito bem, então agora vamos anunciar o evangelho proposto para esse final de semana, o 21º domingo do tempo comum. É do evangelho de São Mateus, como nós temos lido agora ao longo deste ano, quase de forma sequencial, sempre aos domingos. E nós vamos ler o capítulo 16, versículos de 13 a 20. Então, nesse domingo próximo, amanhã sábado e domingo, Mateus capítulo 16, versículos de 13 a 20. O Senhor esteja convosco, Ele está no meio de nós. Anúncio da boa notícia do Evangelho de Jesus Cristo escrito segundo São Mateus. Glória a vós, Senhor. Jesus foi à região de Cesareia de Filipe e aí perguntou aos seus discípulos: quem dizem os homens ser o Filho do Homem? Eles responderam: alguns dizem que é João Batista, outros que é Elias, outros ainda que é Jeremias ou algum dos profetas. Então Jesus lhes perguntou: e vós, quem dizeis que eu sou? Simão Pedro respondeu: tu és o Messias, o Filho do Deus vivo. Respondendo, Jesus lhe disse: feliz és tu, Simão, filho de Jonas, porque não foi um ser humano que te revelou isso, mas o meu Pai que está nos céus. Por isso eu te digo que tu és Pedro, e sobre esta pedra construirei a minha igreja, e o poder do inferno nunca poderá vencê-la. Eu te darei as chaves do reino dos céus. Tudo o que tu ligares na terra será ligado nos céus. Tudo o que tu desligares na terra será desligado nos céus. Jesus então ordenou aos discípulos que não dissessem a ninguém que ele era o Messias. Palavra da salvação, glória a vós, Senhor. Muito bem, dentro da caminhada então litúrgica da igreja, no 21º domingo, nós chegamos assim, digamos, na dobradiça da nossa resposta que temos que dar, né, como cristãos, né? Quem é Jesus? Ao longo dos domingos, ele foi também revelando, ele vai revelando quem ele é. Cada domingo, ele foi nos ensinando quem ele é, né? E aqui, digamos assim, aqui chega então a forma, a dobradiça, né? A decisão, né? Da gente poder dizer quem ele é, para também tomar a decisão de segui-lo. Logo em seguida ele vai dizer: quem quiser me seguir, renuncie a si mesmo, tome a sua cruz. Então, digamos, esse texto, essa passagem, é a dobradiça entre a revelação de Jesus, quem ele diz que ele é, para que nós também nos decidamos em segui-lo. E vejam bem, Jesus pergunta isso numa região de pagãos, Cesareia de Filipe, não pergunta no meio dos seus, né? Não pergunta entre aqueles que já estavam com ele, não. Pergunta no meio dos pagãos. Eu já disse em outra ocasião também, quando esse evangelho apareceu, que acho que foi no domingo da festa de São Pedro e São Paulo. Quando a gente está envolvido no mesmo ambiente, é fácil a gente dizer, né, quando a gente está com os nossos, né? Agora, em meio aos estranhos, em meio aos pagãos, quando nós estamos lá em casa com visitas, com gente que a gente sabe que não tem uma vida de fé, não tem uma vida cristã, foram só batizados, são católicos de IBGE, é mais difícil a gente dizer, de fato, quem é Jesus Cristo para nós. Porque podemos ser questionados, podemos talvez às vezes sermos julgados, até mesmo pelo testemunho, enfim. Então, Jesus pergunta aos discípulos, numa região de pagãos, quem dizem que ele é? Não que ele seja preocupado com a opinião sobre ele. Jesus não está preocupado com isso. Nós, sim, humanos, nos preocupamos com a opinião dos outros sobre nós. Mas Jesus não está preocupado com a opinião que as pessoas têm sobre ele, né? E aí vejam que os discípulos dão a resposta, né? Vêem ele como alguém importante que vem na sequência dos grandes homens, dos profetas. Mas não passa disso, não passa de um ser humano importante que passou fazendo bem, fazendo grandes obras, não passou disso,
né? Assim como hoje para muitos, né? Muitos veem assim uma pessoa, um homem que passou pelo mundo fazendo bem, grandes obras, ensinou o amor, mas também ensinou a perdoar, também ensinou a gente a partilhar, ensinou a gente também a tomar a cruz. Tem gente que se reduz a isso, né? Ah, Jesus ensinou a amar, pronto, isso basta. Não, ele ensinou a perdoar, aí exige mais. Ele ensinou a gente a não se apegar às coisas, aí exige mais. Ele ensinou a gente a tomar a cruz de cada dia, isso exige mais, né? A gente reduz a esse ensinamento. Ah, o mandamento de Jesus foi esse, amar. E esquecemos do restante, né? Porque nós não queremos assumir o restante, porque é exigente, né? Então vejam bem, hoje também para muitos, ele foi um homem bom, que passou fazendo o bem, enfim. Uma resposta mais ou menos, mas não passa disso, não passa do ser humano. Como a resposta que as pessoas também disseram aos discípulos. Mas é preciso ir além, descobrir de fato quem é Jesus. E aí vem a resposta de Pedro: tu és o Messias, tu és o Filho do Deus vivo. Vejam bem, é preciso dizer então,

luz da luz, Deus verdadeiro de Deus verdadeiro. Ou seja, já estava junto do Pai desde o princípio, desde toda a eternidade. E como vai dizer a carta aos Hebreus, no tempo previsto, Deus enviou o seu Filho ao mundo nascido de uma mulher. Portanto, ele é Deus, né? Diferentemente daqueles deuses da mitologia grega, né? Ele é verdadeiramente homem e Deus, Deus, homem, né? Então, essa é a profissão de fé que nós somos chamados a fazer. E aí Jesus faz um elogio à resposta de Pedro, porque a resposta de Pedro, ela não nasce apenas de um conhecimento humano, mas ele nasce também de uma iluminação divina, também nasce da, segundo a própria inspiração do Espírito Santo de Deus, né? Não é a carne que revela isso, mas é o dom da fé que nos faz revelar isso. E aí, por fim, Jesus então confia a Pedro a missão, né, de cuidar. Primeira vez no Evangelho que Jesus fala de igreja, né, enquanto assembleia, enquanto família, a karal, assim é a palavra grega que define a igreja, né, ou seja, o povo, a assembleia reunida. A palavra grega também que lembra lá na antiguidade, quando na praça se reuniam, né, para também ali discutir os problemas da época. Então, quer dizer, Jesus forma uma nova família, onde quer congregar a todos, toda a humanidade, né, todos, nesse povo, nessa família nova, chamada igreja, né, e ser um corpo vivo, né, não ser pedras mortas, né, mas ser um corpo vivo, né. A minha igreja, a igreja dele, a família que pertence a ele, ele quer congregar em torno dele. E aí dá o poder das chaves. No tempo de Jesus, o mordomo era aquele que tinha o poder de abrir as portas dos castelos, nós sabemos que as cidades eram muradas, né? Então ele era o mordomo que abria as portas da cidade, né, para que os cidadãos entrassem, os estrangeiros pudessem também entrar. E também cabia ao mordomo levar até, digamos, ao rei, né? Levar ao rei as pessoas, né? Apresentá-las, levá-las diante do soberano. Então caberá aqui a Pedro abrir as portas para que todos entrem nessa nova família que Jesus quer constituir, que é a igreja, e levar até o rei. Ou seja, Pedro assume essa missão de ser aquele que conduz, que aponta o caminho, mas deve ser feito iluminado pela fé, abrir as portas e levar até o rei, o verdadeiro rei, que é Cristo Jesus, né? Abrir as portas não unicamente da cidade terrena, mas da cidade eterna, da Jerusalém Celeste, né? E interpretar aqui, quando Jesus diz, o que ligares na terra será ligado nos céus. Ou seja, no tempo de Jesus, havia as lideranças religiosas tinham essa missão de interpretar a lei, as escrituras, né? Agora, que caberá a Pedro, caberá à igreja interpretar a palavra dele, a vida dele, a missão dele, para unir, para aproximar de Cristo Jesus. Essa é a grande missão. A missão é levar para Jesus, levar a abrir as portas, não unicamente físicas, né, mas as portas do coração, né, para que se acheguem até o verdadeiro rei e interpretar a vida dele, para que a humanidade, aqueles que se decidem caminhar com Cristo, possam deixar-se iluminar pela sua palavra. Celebrando também a Semana dos Leigos, lembramos tantas pessoas que também assumem compromisso nas comunidades, né, também ajudam na missão de evangelizar, de pastorear. De certa forma, também lhes é confiar também as chaves, né, para abrir as portas, para aproximar de Cristo, né, levar até Cristo, né? Então que cada batizado também possa viver a sua vocação, daqueles também que têm a chave nas mãos para abrir as portas,
aproximar.

aproximar de Cristo e que cada batizado descubra verdadeiramente quem é Jesus Cristo. Que não fique apenas numa visão histórica, como se fosse apenas um homem, né, que passou pelo mundo fazendo bem, um grande líder, um homem importante, ou alguns talvez vão interpretá-lo como um revolucionário que veio transformar o mundo, virar o mundo de pernas para o ar, mas que nós entendamos que Jesus é, e acolhamos isso, é verdadeiramente Deus. Abramos o coração, as portas do coração, para que Ele possa entrar e que Ele seja verdadeiramente o Rei com quem nós queremos nos encontrar. Deixemos-nos conduzir, então, pela Sua palavra e pela Sua vida. Vamos ouvir agora Jesus Cristo, ontem, hoje e sempre. Jesus Cristo, ontem, hoje e sempre, com José Acácio Santana. Já voltamos em seguida para homenagear os aniversariantes.

Muito bem, nós o proclamamos Ele ontem, hoje e sempre, como verdadeiro Deus e Senhor. Agora então vamos homenagear os aniversariantes desta semana, desde a segunda-feira, dia 17, até o próximo domingo, dia 23 de agosto. Eu sempre gosto de lembrar, enfatizar que esses aniversariantes são os membros aqui da Igreja Matriz São João Batista de Nova Brécia, mas também aqueles outros tantos que também fizeram aniversário nessa semana, que nos escutam em outros lugares, comunidades, paróquias, cidades, também sinto-se abraçados e também homenageados através desta simples homenagem que nós prestamos aos aniversariantes dessa semana. Então, segunda-feira, dia 17, esteve de aniversário Luciana Rodrigues Costa. Também segunda-feira, dia 17, Michele Goretti Casario da Silva. Ainda segunda-feira, dia 17, Reneu de Miquei. Também segunda-feira, dia 17, Pedro Boaria. Ainda segunda-feira, dia 17, Maria Dalpian Fellini. Terça-feira, dia 18, esteve de aniversário Odila Giovanaz dos Santos. Também dia 18, terça-feira, Alceu Giovanaz. Também dia 18, terça-feira, Luiz Mânica. E ainda dia 18, terça-feira, Esther Meza Casa. Quarta-feira, dia 19, esteve de aniversário Ivani Carmen Dalla Vecchia. Ontem, dia 20, esteve de aniversário Láudio Fontana. Também ontem, dia 20, Mairi Giovanaz. E ainda ontem, dia 20, Jairo Coelzer. Hoje, dia 21 de agosto, está de aniversário Vilma Zanata Pedó. Também hoje, dia 21, Marilurdes Daroite. Também hoje, dia 21, Paulo Berti. E também hoje, dia 21, Nilmar Lazaretti. Amanhã, dia 22 de agosto, estará de aniversário Liege Gion Gulasti. E também amanhã, dia 22, Ivo Senter. Domingo, dia 23 de agosto, estará de aniversário Alice Fontana. Então, a todos, a todas vocês que fizeram aniversário nessa semana, ou fazem o dia de hoje, ou amanhã e domingo, os mais sinceros votos de uma vida longa, feliz, abençoada, com saúde, paz e alegria por muitos e muitos anos ainda. Que Deus vos conserve, que Deus vos abençoe, que Deus, o bom Deus, vos dê saúde. Parabéns, felicidades. A homenagem aos aniversariantes com o feliz aniversário cantado pelo musical JM. Já voltamos em seguida para os avisos de interesse à comunidade paroquial.

Muito bem, parabéns, parabéns. Seja agradecido sempre pela vida, que esse dom maravilhoso que o Senhor nos concede, mesmo com as dificuldades que às vezes aparecem, surgem, né? Mas sejamos muito agradecidos sempre pela vida. Que Deus conceda vida longa e feliz a todos que fizeram aniversário ao longo dessa semana. Então agora os avisos de interesse da nossa comunidade paroquial. Amanhã, sábado, dia 22 de agosto, às 14 horas, missa em São Jorge, Ernesto Alves. Depois, às 13h15, Nossa Senhora do Caravaggio, Tigrinho Baixo. E depois, às 5h15 da tarde, teremos o batizado da Sara Batiste de Lázaro. Se não me engano, acho que é isso. Sara Batiste de Lázaro. Teremos o batizado às 5h15 da tarde. E depois, então, às 18 horas, a Santa Missa aqui na Matriz. Estou apenas reafirmando e confirmando. 14 horas, São Jorge Ernesto Alves. 3h15 da tarde, 15h15, Nossa Senhora do Caravaggio, Tigrinho Baixo. 5h15, o batizado da Sara. Às 18 horas, a Santa Missa. Domingo, dia 23, às 8h30, Missa na Matriz, São João Batista. E depois, às 14 horas, Nossa Senhora Auxiliadora, lá no Arroio da Laje, município de Coqueiro Baixo. 14 horas, Nossa Senhora Auxiliadora, lá no município de Coqueiro Baixo. Nossa Senhora Auxiliadora, Arroio da Laje. Terça-feira, dia 25, 14 horas, o terço conduzido pelas mães de Santa Ana, aqui na Matriz. Lembrando sempre, quem puder, está por casa, né, se quiser vir, se unir, rezar o terço, né, seja à tarde, às 14 horas, ou à noite, às 18h30, o terço dos homens. Né? Então, será sempre muito bem-vindo. Né? Fará bem a nós, às nossas famílias, e também por alguém que nós podemos oferecer também a oração do Santo Terço. Quarta-feira, dia 26 de agosto, às 17 horas, a missa pelos doentes com a bênção da saúde aqui na Igreja Matriz São João Batista. Próximo sábado, dia 29 de agosto, 14 horas, missa em São José, Coqueiro Baixo, a pedido das mães de Santa Ana. Depois elas querem fazer um chá, momento de convivência, de confraternização lá no Salão da Comunidade. Então, próximo sábado, dia 29 de agosto, 14 horas, missa em São José, Coqueiro Baixo, a pedido das mães de Santa Ana. Depois, às 18 horas, missa aqui na Matriz São João Batista. Depois, às 7h15, 19h15, em torno disso, pouquinho antes, um pouquinho depois, missa com bodas de ouro de Arlindo e Mairi de Lázaro, lá na comunidade da Sagrada Família, no Jacarezinho. Missa com bodas de ouro de Arlindo e Mairi de Lázaro, lá na Sagrada Família, linha Jacarezinho. Isso no sábado, dia 29 de agosto. Domingo, dia 30 de agosto, 8h30, missa na Matriz São João Batista. Domingo, dia 30 de agosto, missa na Matriz São João Batista, às 8h30. Às 10h30, missa lá no Salão do Morro Seco, a pedido do Clube de Mães São Pedro. Então, o Clube de Mães vai fazer lá um almoço beneficente, em favor do Clube de Mães. E nós vamos, então, rezar missa lá às 10h30, no próximo domingo, dia 30 de agosto. Às 10h30, lá no Salão do Morro Seco, a pedido do Clube de Mães São Pedro. E à tarde, às 14 horas, missa lá em Santo Isidoro, município de Coqueiro Baixo. 14 horas, domingo dia 30, 14 horas, Santo Isidoro, lá no município de Coqueiro Baixo. Quero agradecer a todos os que no último domingo passado, dia 16, estiveram participando da missa e da festa em honra a São Roque na linha Pinheiros. Muito obrigado aos que ajudaram na liturgia, ao grupo Cantar La Vita, que cantaram de fato bonito a missa, né? Obrigado aos que ajudaram na liturgia, aos que estiveram na Santa Missa, a todos os que trabalharam no salão, a comunidade, a diretoria que trabalhou preparando o almoço, aos que vieram também de outras comunidades para ajudar,
obrigado aos que fizeram alguma doação, enfim, a todos que ajudaram ao bom êxito, que acontecesse o bom êxito da festa em honra a São Roque no domingo passado na linha Pinheiros. Em meu nome como pároco e em nome da comunidade, da diretoria, da comunidade, o nosso muito obrigado. Que São Roque continue derramando muitas graças e bênçãos de saúde, de modo especial. Sejamos livres das pestes, das doenças e também das intempéries. Também fazendo um chamamento àquelas crianças que quiserem ser coroinhas aqui na matriz, para a gente aumentar o grupo, né? Pode entrar em contato na Secretaria Paroquial, dar um nome, telefone, depois a gente entrará em contato também para marcar um primeiro encontro. Se alguma criança, se algum pai que está nos escutando, o nono e a nona, gostariam talvez de ajudar a criança também a perseverar no caminho da fé. Na igreja também tem espaço para as crianças também. Que bom! Tem para os jovens, tem para os adultos, tem espaço para todos, né? E todos podem também sentir-se também colaboradores de alguma maneira. Então, se alguma criança quiser ser coroinha, passe o nome, o telefone na Secretaria Paroquial, que nós depois vamos avisar quando faremos um primeiro encontro de preparação. Também quero reforçar novamente o convite, o apelo para a Romaria Diocesana da Santa Cruz, que vai acontecer no dia 13 de setembro. E conforme nós conversamos na reunião das diretorias em março, cada comunidade é chamada a enviar pelo menos um representante, com o valor da passagem custeada pela comunidade. Se alguma comunidade não conseguir enviar alguém, porque às vezes a comunidade é pequena, tem comunidade que vai ter missa, festa na véspera da Romaria, então, claro que a gente entende perfeitamente que não vão conseguir ir na Romaria, mas se alguma comunidade não conseguir enviar alguém, porque é pequena ou porque tem algum outro imprevisto, favor avisar para que possamos dar a vaga para outras comunidades. Favor, o quanto antes, né, enviar o nome e o número do RG para a Secretaria Paroquial, para que a gente possa depois fazer a lista para a empresa, enfim, quem vai nos levar até Santa Cruz. Eu já disse nas outras sextas-feiras também, é vergonhoso a gente, como cristão católico, não conseguir lotar uma van com 20 pessoas para irmos no momento de fé, de celebração, como diocese, né? Como diocese. Pelo menos uma van com 20 pessoas, para nos fazermos representados. E também é uma experiência bonita, porque esse ano vão algumas pessoas, o ano que vem vão outras, assim como no passado já foram outras, no ano anterior também foram outras. Então muitas pessoas também vão fazendo a experiência de irem participar da Romaria da Santa Cruz. Então, por favor, o quanto antes, né, enviar o nome para a Secretaria Paroquial, para que possamos fazer a lista e depois, então, repassar para a empresa de transporte, para a questão também das leis também de transporte de passageiros. Muito bem, dito isso, vamos agora, então, ouvir a canção, a música, o hino oficial do 5º Congresso Vocacional, cantado pelo coral da CNBB. Hino oficial do 5º Congresso Vocacional. Já voltamos em seguida para a oração e a bênção final.

Muito bem, então vamos concluindo, vamos rezar por nós, por nossas famílias, pelos doentes, os idosos, os enfermos, os que se encontram nos hospitais ou em suas casas também doentes ou enfermos, as famílias, também todas aquelas pessoas batizadas que assumem também o ministério, uma missão nas comunidades, para que sejam sempre fortalecidas e jamais desanimem, né? Que também possam dizer para o mundo hoje, né? O finalzinho do evangelho dizia: Jesus proibia aos discípulos que dissessem que ele era o Messias. Por quê? Eles precisavam de fato fazerem essa experiência de descobrirem de fato quem era Jesus, para não saírem espalhando bobagem sobre ele, né? Hoje o mundo nos exige que nós digamos de fato quem é Jesus Cristo e não digamos bobagem sobre ele, né? Mas que nós também testemunhemos quem ele é para nós, para a nossa vida, para o nosso tempo, o quanto que ele faz diferença ou não. Então que cada batizado e aqueles batizados também que assumem uma missão, um ministério nas comunidades, também possam com a vida e com as palavras testemunharem a sua experiência de encontro com Jesus Cristo. Então rezamos nessas intenções e pedimos então: Pai nosso que estais nos céus, santificado seja o vosso nome, venha a nós o vosso reino, seja feita a vossa vontade, assim na terra como no céu. O pão nosso de cada dia nos dai hoje, perdoai as nossas ofensas, assim como nós perdoamos a quem nos tem ofendido, não nos deixeis cair em tentação, mas livrai-nos do mal. Amém. Ave Maria, cheia de graça, o Senhor é convosco, bendita sois vós entre as mulheres, bendito é o fruto do vosso ventre, Jesus. Santa Maria, Mãe de Deus, rogai por nós, pecadores, agora e na hora de nossa morte. Amém. Glória ao Pai, ao Filho e ao Espírito Santo, como era no princípio, agora e sempre. Amém. Por todas as vocações, de modo especial por cada batizado, para que viva bem a sua vocação. Jesus, Mestre Divino, que chamaste os apóstolos a vos seguirem, continuai a passar pelos nossos caminhos, pelas nossas famílias, pelas nossas escolas, e continuai a repetir o convite a muitos dos nossos jovens. Dai coragem às pessoas convidadas, dai força para que vos sejam fiéis, como apóstolos leigos, como sacerdotes, como religiosos e religiosas, para o bem do povo de Deus e de toda a humanidade. Amém. Nossa Senhora, Mãe e Rainha das vocações, Mãe e Rainha das famílias, rogai por nós. São João Batista, rogai por nós. Bem-aventurada Madre Assunta Marquete, rogai por nós. Todos os santos e santas, padroeiros de nossas comunidades, rogai por nós. O Senhor esteja convosco, Ele está no meio de nós. Desça sobre ti, sobre a tua casa, sobre a tua família. Chegue aos doentes e aos enfermos, aos idosos, aos que estão nos hospitais ou enfermos em suas casas. Desça também sobre o trabalho de cada um, suas preocupações e alegrias. A bênção do Deus rico em amor e misericórdia. Ele que é Pai, Filho e Espírito Santo. Amém. Muito obrigado pela tua audiência, muito obrigado pela oportunidade. Obrigado à Rádio Brescia Mais por esse espaço. Obrigado à Jéssica, que está aqui na mesa de sessão hoje, que permitiu que o programa fosse ao ar. Obrigado aos patrocinadores desse programa. Fiquem todos bem. Fiquem todos com Deus, saúde, força e coragem sempre, não desanimemos. Fiquemos todos em paz. Louvado seja nosso Senhor Jesus Cristo, para sempre seja louvado. Até a próxima, se Deus quiser e o permitir.

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0: te amo, você. Obrigado, gente. Obrigado a vocês pelo carinho. Obrigado a todo mundo pela presença. Obrigado por essa energia gostosa que nós vivemos aqui hoje. Vocês estão aqui, ó, nos nossos corações. Que esse CD, que esse DVD possam fazer parte da vida de vocês. Com muito carinho.
1: Com certeza. E que os apaixonados possam curtir, beber, cantar demais.
0: O João Neto, Frederico. Porque a

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6: Duas horas, um minuto, muito boa tarde pra você, segue o Misturadão por aqui, na companhia de Loja Ponto Econômico, ponto certo da economia no centro de Nova Brécia, pra você, nessa tarde de sexta-feira, linda, ensolarada por aqui, hoje 21 de agosto de 2026, 18 graus é a temperatura, vamos juntos até as 3 horas da tarde no Misturadão. E a partir das 3 ainda tem Conexão Pop por aqui. E claro, você pode ir participando. Manda teu recado, pede teu som por aqui.

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3: Olá, encantado.

É, eu sei. Não, mas por aqui tá tudo bem também. É, já virei a página. Então fica bem, que eu tô muito bem aqui. Beijo e tchau.

0: Prece a mais, 25 para as 3, boa tarde.
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3: É o Misturadão de volta aqui na tua Brécia Mais, tarde de sexta-feira, faltando 24 minutos para as três. Hoje, 21 de agosto, 17 graus é a temperatura. 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
1: Faltando 9 minutos para as 15h, Misturadão por aqui na companhia de Loja Ponto Econômico, onde você encontra vestuário para toda a tua família com qualidade, preço baixo e, claro, bom atendimento. E esperando por você no centro de Nova Brécia. 17 graus é a temperatura. Tá chegando as saideiras do Misturadão desta sexta-feira. Fica por aí que daqui a pouquinho eu tô de volta, porque ainda hoje tem Conexão Pop por aqui.

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2: Sextou e tá começando por aqui o Conexão Pop até as 17 horas com muita música boa pra você, pra animar essa tarde já, esse dia lindo, né? Ensolarado por aqui neste momento, 17 graus é a temperatura, 3 horas 8 minutos, hoje 21 de agosto de 2026. Muito obrigada pelo teu carinho, pela tua audiência aí do outro lado, esteja você onde estiver, mais algumas horinhas, logo logo é 18 horas, já é um pezinho no final de semana para você curtir com a família, com os amigos, do jeito que você quiser. Enquanto isso, vamos juntos com muita música boa por aqui e você, claro, participando no 37571259, no 98219-2727. Ergue o volume porque tá no ar o Conexão.
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1: Shakira na programação do Conexão. Whenever, whenever. Boa tarde pra você.

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0: Desce a mais 25 para as 4.
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4: Conexão de volta aqui na tua Brécia Mais. Muito melhor com você, na tua companhia. Por aqui, curtindo a programação. Segue ligando, participando, interagindo comigo, mandando o teu recado por aqui, 3757-1259-982-19-2727, para você participar, né? Para interagir comigo até às 17 horas, tem Conexão Pop por aqui. Um beijo para as gurias da Vitô lá em Encantado, curtindo a programação. Gurias, bom trabalho, obrigada pela companhia. E claro, tá chegando muito mais música boa pra você por aqui. Denise Léo Foguete, Menina, porque sextou no Conexão.

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1: Trevé, você sabe que tem gente que tem o poder de mentir, né? Eu vou te contar uma besteira, que a gente tem o poder de cair nelas ainda.

0: Chinese New!
1: Ana Castela na programação, não para. Ótima tarde pra você. Isso aí.

0: 2 horas, 2 minutos. Boa tarde pra você.
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3: 4 horas, 4 minutos, 16 graus, tarde de sexta-feira, 21 de agosto de 2026. Esse é o Conexão Pop de volta aqui na tua Brécia Mais. Claro, muito melhor com você na tua companhia aí do outro lado. Esteja onde você estiver, em casa, no trabalho, viajando, levando a Brécia Mais na carona. Muito obrigada pela tua companhia. E claro, segue participando por aqui, 3757-1259, 982-19-2727, porque tá chegando na programação o pedido da Caroline Luiza Queuser, ela que pediu Jennifer Lopes, On The Floor, e vai tocar por aqui.

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6: 4:18, 16 graus é a temperatura. É o Conexão de volta por aqui até as 17 horas. Muita música boa para animar a tua tarde de sexta-feira, faltando um pezinho só pro final de semana. Obrigada pela tua companhia, pela tua audiência. Segue a programação por aqui, claro, você pode fazer parte. 3757-1259-982-1927-27. Chegando aquele sertanejinho, Matheus e Cauã com Lauana Prado. Admita, boa tarde.

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1: 15 graus é a temperatura, agora faltando exatamente 15 minutos para 5 horas da tarde. Este é o Conexão até as 17. Muita música boa para você aqui na tua 93.1 FM. Muito melhor com você na tua companhia. Aí do outro lado, seja pelo rádio, pelo site, pelo aplicativo, pela Alexa, um beijo pra você. Obrigada pelo carinho, pela audiência, curtindo a programação por aqui, participando, interagindo. Uma ótima tarde de sexta-feira pra vocês, bom fim de semana e a gente se encontra, claro, na segunda-feira. Conexão que vai encerrando mais ou menos assim, ó. Um beijo pra você, fui, tchau!
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0: Tá, nossa, na bonita. Obrigado, obrigado.
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2: Muito bem, Bailão da Mais, então, para você aqui na Brescia Mais FM. Na tarde desta sexta-feira, 21 de agosto, temperatura em 14 graus, o sol brilha no Vale do Taquari. Só que é o seguinte, tá friozinho, né? Tem um arzinho frio. Mas, enfim, vamos nessa, moçada, seguindo aqui na programação da Brescia Mais FM. 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Você liga, participa, manda abraço, alô e curte aqui na programação Brescia Mais. 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Começando assim, Arena Country.

0: Ok, Pedro Sampaio, também Henrique Renner aqui na Brescia Mais FM. Muito melhor com você.
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0: Já de volta aqui na programação da Brécia Mais, muito melhor com você e o bailão, né, que segue por aqui até às 19h. Ah, valendo aí a sua companhia, sua participação. Claro, né? Lembrando aí que o nosso telefone está à sua disposição para você ligar, participar, mandar alô, abraço, curtir aqui então na programação da Brécia Mais FM, tá? Muito bem, vamos lá, olha só. 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
0: Então vamos nessa. Bailando a Mais.

Muito bem, aqui na Brecia Mais, Daniel e Paraná, apaixonado por você. Antes teve quem? Garotos de Ouro entrando no Bororé. Vamos lá, chegando por aqui, a gente já vai entrar também no mundo do esporte aqui na programação da Brecia Mais FM.

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0: Muito bem, seguindo então aqui na programação, né? O Minuto Esportivo. Na Brescia Mais FM, muito melhor com você. O Grêmio entra em campo no próximo domingo, às 16h.

que tá entrando aí com tudo em campo, né, no próximo domingo. E terá meio campo inédito contra o Bragantino, hein? Luiz Castro não poderá contar com o Nardoni e o Dodi para o setor, né? Então o Grêmio terá um meio campo inédito domingo, 16h, contra o Bragantino em Bragança Paulista. Sem Nardoni e Dodi lesionados, o técnico Luiz Castro prepara mudanças no setor para o duelo válido pela 24ª rodada do Campeonato Brasileiro. Em relação ao último jogo, na derrota para o Atlético Mineiro, a única manutenção na equipe titular será Noriega, mesmo que o peruano seja opção também para a defesa. A única dúvida está relacionada à última vaga no setor. A tendência neste momento é a entrada de Gravinovic, que estreou no segundo tempo diante do Galo na Arena MRV. Outra alternativa seria a entrada de Gabriel Meck e o recém-contratado, né? O recém-contrato aí, o Danilo Barbosa, corre por fora, já que não atua desde 23 de maio. E pelo Internacional, Sanabria fica fora contra o Atlético Mineiro e mira, né, a estreia, quem sabe, lá no Grenal. O jogador terá de esperar mais alguns dias para vestir pela primeira vez então a camisa do Inter. Embora já esteja regularizado e com condições legais para jogar, o atacante paraguaio não estará à disposição de Paulo Pezzolano para o confronto com o Atlético Mineiro amanhã pelo Campeonato Brasileiro. A falta de ritmo e também a necessidade de aprimorar a condição física adiaram a estreia. É, na realidade, o Inter está aguardando ele, né? A expectativa do próprio jogador é que o período de preparação seja suficiente para deixá-lo em condições de disputar, então, o Grenal. Grenal da próxima quinta-feira, né? Lá no Beira-Rio, pela Copa do Brasil. Informações do esporte na Brescia Mais. 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

0: Lembrança mais, né? A gente ouviu Moreira e Moreninho também, banda Nave Som aqui no Bairão da Mais. E daqui a pouco tem muito mais pra você.
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2: É isso aí, moçada. O Bailão da Mais continua aqui na Brécia Mais FM. Muito melhor com você. 11 agora faltando para 6 da tarde. 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
2: André Bagé.

Agora 8 para 6. Alô, Fernando em Roca. Obrigado aí pela sintonia, um abraço. Obrigadão pela sintonia, né? Fernanda e a esposa Mônica, ligados aqui na Brécia Mais FM. Zezé e Rony Mota.

meu amigo Fernando, para a esposa Mônica, Rony Mota e também Zezé de Camargo e Luciano aqui na programação da Brescia Mais FM. Muito melhor com você, por aqui a música não para, faltam 4 minutos para 6 agora, daqui a pouco tem também aqui na programação, né, da Brescia Mais, a Ave Maria, mas é daqui a pouquinho, porque antes tem pra gente ouvir e cantar aqui, olha, só modão, né? O melhor do sertanejo para você na programação Brescia Mais.

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2: Boa tarde, queridos filhos e filhas. Que a paz do Senhor esteja com você. A tempestade sempre passa. Que a paz do Senhor esteja com você e não tenha medo dos trovões, viu? Depois da tempestade vem a bonança. Mas que cada tempestade que passemos, nós busquemos a maturidade na fé, a firmeza na fé. Vamos pedir nesse sentido, invocando a Trindade. Em nome do Pai, do Filho, do Espírito Santo. Amém. Senhor Deus, nos colocamos em prece, em louvor. Começamos te louvando, Senhor, o dia que passou, as horas boas. E te louvamos, Senhor, porque temos a certeza que se algo de desagradável nos aconteceu, não foi pior, porque a tua presença e os anjos da guarda nos protegeram. Te louvamos, Senhor, e te pedimos a graça, Senhor, de valorizar a vida, o corpo, a saúde. Senhor, dá-nos a graça de valorizar este grande dom que Deus nos deu. Estarmos vivos. Senhor Deus, que todo o meu agir, o meu fazer, o meu pensar esteja profundamente de encontro, antecipação do teu reino, e que seja feita a tua vontade. E não permita, Senhor, que eu me valha do corpo, das mãos, para agredir alguém, do olhar, para usar de malícia. Não permita, Senhor, que eu me valha da boca, dos lábios, para mentir. Não permita, Senhor, de dar ouvidos a maldades da vida alheia. Não permita, Senhor, e peço essa graça de que meus pés jamais trilhem caminhos desonestos. Senhor, eu te louvo e te agradeço pelo corpo que tenho. E peço, Senhor, de tal forma viver que eu possa louvá-lo e agradecê-lo. É por amar este dom que me destes que invoco São Roque, pedindo a Deus a proteção e fazendo-me intercessor dos doentes. Ó Deus, por intercessão de São Roque, livrai-nos de todo o mal. Curai as feridas do corpo, as doenças de pele. E fazei, Senhor, com que todos aqueles que lidam e estão em prol da saúde tenham as graças necessárias do discernimento, da serenidade e do amor. Nossa Senhora, Mãe querida, acolha os enfermos, acolha as dores e junta teu filho. Amenize, dê segurança e conforto. Ave Maria, cheia de graça, o Senhor é convosco. Bendita sois vós entre as mulheres e bendito é o fruto do vosso ventre, Jesus. Santa Maria, Mãe de Deus, rogai por nós, pecadores, agora e na hora de nossa morte. Amém.
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2: Muito bem, segunda horinha aqui, né, do Bailão da Mais. 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
2: Olha aí, chegando mais uma agora, meu, daquelas que machuca o cotovelo, né? Eita! É bom ouvir o Barreirito, hein? Barreirito aqui na programação Prece a Mais, agora 6:09.

0: tudo bem aqui na programação, né? Brecia Mais, tá aí, Rodrigo Silva e grupo Ala Puxa, só no taco da bota aí. Teve Brilhação e também o Barreirito aqui na Brecia Mais FM, muito melhor com você, né? É isso aí, continue ligado por aqui, a gente já volta, é rapidinho, bem rápido, rápido, rápido.
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3: Muito bem, vamos lá então. Agora tá na hora, né, da previsão do tempo. Aqui na programação Brescia Mais FM, muito melhor com você. Meteorologia prevê tempo seco aí para a noite de hoje, também aí para o final de semana, né? Porém, a temperatura deve cair um pouco mais, podendo amanhã, pela manhã, chegar aí o quê? Aos 3, 4 graus aqui no Vale do Taquari. E aí, durante o dia, aos 15 graus. Pá, 14, 15, né? O mesmo no domingo aí. Domingo pode esfriar um pouco mais ainda pela manhã. À tarde vai ficar com uma temperatura praticamente igual à do sábado. Segunda-feira, pouca coisa muda. Terça-feira, da mesma forma. Na terça, ainda pode esquentar um pouquinho mais à tarde. E na quarta, temperatura aí, a mínima de 10, 9, 10. E a máxima, podendo chegar a 28 graus. A chuva deverá estar de volta aqui ao Vale na próxima quinta-feira. Agora, a temperatura é de 14 graus.
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0: 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Você que tá há tempo aí esperando pra cuidar de seus dentes, é meu amigo, quem sabe chegou a hora aí, né? Ficar com aquele sorrisão bonitaço, né? Poder ter uma mastigação legal. Hã? Que tal? Aquela dentadura assim, né? Que todo mundo olha e diz, nossa, olha só o sorriso. Olha o sorriso do fulano, como é que tá, hein? Tá bonito, tchê.
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0: Olha aí, agora tem Telefone Mudo, César Benotti, Fabiana aqui na Brescia Mais.

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1: Policiamento rodoviário é acionado para fiscalizar a interdição da ponte entre Encantado e o município de Mussum. E ainda, com o auxílio de mergulhador, limpeza de pilar avança antes do escoramento da ponte do rio Guaporé. Em menos de 2 meses, tarifa de pedágio da Via Sul terá novo aumento a partir de segunda-feira. Mesmo após intervenção da justiça, a cobrança de pedágio na Praça de Encantado continua sendo feita. Pois é, né? Foi reforçado o policiamento rodoviário ali entre a ponte, né? Encantado e Mussum. O objetivo é reforçar a fiscalização ali na RS-129. Pois pessoas que desrespeitarem a interdição e tentarem atravessar a estrutura poderão ser autuadas por desobediência. A medida ocorre após o registro de pedestres seguirem ultrapassando as barreiras instaladas no local pela EGR. Imagens mostram pessoas escalando os tapumes colocados para impedir o acesso à ponte e realizando então a travessia, mesmo com o bloqueio. A passagem de veículos e pedestres pela estrutura permanece proibida por motivos de segurança, em razão dos danos identificados no pilar da ponte e das obras de recuperação que estão em andamento, segundo a EGR. E em menos de 2 meses, aumento na tarifa de pedágio, hein? A partir da 0 hora de segunda-feira, entram em vigor os novos valores das tarifas de pedágio em todas as praças administradas pela Via Sul, nas rodovias ABR-101, ABR-290, a Freeway, e a BR-386. Com a revisão, a tarifa básica para veículos de passeio vai passar a ser de R$ 6,90. O reajuste tarifário está previsto no contrato de concessão e considera fatores que compõem a tarifa final, como a atualização pelo Índice Nacional de Preços ao Consumidor Amplo, reequilíbrios contratuais e demais parâmetros previstos pela regulamentação do setor. A atualização foi autorizada pela ANTT e publicada no Diário Oficial da União e acontece anualmente no mês de agosto. Há pouco mais de 2 meses, as praças de pedágio administradas pela Via Sul já tiveram um reajuste de 20%. Juntos, os reajustes somam 25,38% nas 7 praças administradas pela concessionária. E com auxílio de mergulhador e também limpeza no pilar da ponte do rio Guaporé, na RS-129, ontem a limpeza do pilar foi feita, né? E o trabalho busca permitir a avaliação das condições da fundação antes do início do escoramento e da reconstrução da estrutura. Na primeira inspeção, o mergulhador conseguiu acessar o bloco de fundação, mas não chegou à fundação devido à grande quantidade de detritos. Também lodo, né? Galhos acumulados no local. A limpeza deve ser concluída ainda, quem sabe, amanhã, para posteriormente, então, né, ser feita nova vistoria. A avaliação da fundação será determinante para a sequência da obra. Pois é, né? E após pedido da justiça para levantar as cancelas de pedágio da RS-130 em Palmas, onde tem ali a praça de pedágio, né? Após aí problemas na ponte ali do Rio Guaporé, na RS-129, a justiça determinou que o pedágio não fosse cobrado. Porém, ainda na tarde de hoje, a informação que chega é de que o pedágio continuava sendo cobrado normalmente. Não se tem informação quando vai cessar aí, portanto, né, o pedágio, aí a cobrança, né, do pedágio ali em Palmas, no município de Encantado. Fato é de que continua sendo feita a cobrança e os motoristas estão indignados com esta situação, pois as informações dão conta ali, né, de que a EGR informou que o pedágio continua sendo cobrado mesmo após ali a determinação, então, da justiça, né, em paralisar a cobrança. Na tarde de hoje continuava ali a cobrança normalmente. 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Mais informações a qualquer momento.
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fechando mais um bloco de música, Grupo Zafira. E teve também Amado Batista aqui na Brécia Mais FM. Vamos pro intervalinho, eu volto já, fique ligado aqui.

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2: Muito bem, seguindo aqui na Brécia Mais FM, Clínica Oral Única para você cuidar dos seus dentes. 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
1: Muito bem, agora a gente confere aqui na programação, né, da Brecha Mais FM os números da Loteria da Sorte. Extração aí desta sexta-feira. Hoje é 21 de agosto, sexta-feira aí, tá? Olá, então, conferindo comigo, se você atualizou. Aí, né, tudo certinho, ok? Então vai lá, papel e caneta na mão. Brecha Mais FM no coração. Quinto prêmio, 4.199, 4.199, 4.199. Quarto prêmio, 3.778, 3.778, 3.778. Terceiro prêmio, 3.192, 3.192, 3.192. Segundo prêmio, 4.432, 4.432, 4.432. E o primeiro prêmio, 1.822, 1.822, 1.822. Primeiro prêmio, Loteria da Sorte, aqui na Brecha Mais. Valeu demais, é a companhia, daqui a pouco tem a Voz do Brasil. Ótima noite pra você. Amanhã a gente se fala aqui na Brecha Mais. Até lá.

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2: Está no ar a Voz do Brasil. As notícias do governo federal que movimentaram o país no dia de hoje.
3: Olá, boa noite.
1: Boa noite para você que nos acompanha em todo o país.
3: Sexta-feira, 21 de agosto de 2026.
1: Vamos ao destaque do dia.
3: Dia D de vacinação.
1: Sábado é dia de levar crianças e adolescentes de até 15 anos aos postos de saúde.
3: Calendário nacional oferece 20 vacinas que protegem contra doenças como meningite, tuberculose e sarampo.
1: Agosto é mês para intensificar a imunização, como disse Éder Gatti, do Ministério da Saúde.
4: O objetivo é resgatar as pessoas que perderam a oportunidade de vacinação. Nesse momento, o Ministério da Saúde aumenta o abastecimento dos municípios e a gente estimula os municípios a também promoverem ações que intensifiquem a vacinação.
3: Mais de 3 milhões de pessoas não podem abrir conta em plataforma de aposta.
1: São beneficiários do programa, dos programas sociais ou de renegociação de dívidas. Raquel Mariano.
5: A medida tem como objetivo proteger recursos destinados à assistência social e à recuperação financeira das famílias.
3: Cidadão pode contar com atendimento presencial para acessar a conta gov.br.
1: Plataforma dá acesso a mais de 5 mil serviços públicos.
3: Vamos saber mais sobre o funcionamento da conta e níveis de segurança.
6: A conta do gov.br funciona como uma espécie de identidade. Ela é gratuita e pode ser feita por qualquer brasileiro.
1: Hoje, na apresentação da Voz do Brasil, Luciano Seixas e Mariana Jungmann.
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1: Sábado é dia D de vacinação.
3: É hora de atualizar a caderneta e levar crianças e adolescentes menores de 15 anos às unidades básicas de saúde e pontos de imunização em todo o país.
1: A campanha segue até 1º de setembro, com a oferta de 20 vacinas do calendário nacional que protegem contra doenças graves, como meningites, tuberculose e cânceres associados ao HPV.
3: O ministro da Saúde, Alexandre Padilha, fala sobre a vacinação.
7: A campanha de atualização é exatamente porque tem muitas crianças que receberam a primeira, a segunda, mas não receberam a terceira dose de uma vacina que precisa de 3 doses, ou não tomaram o reforço. Como cada vez mais a gente tem mais vacinas incorporadas no SUS, muitas vezes os pais têm até uma dificuldade de acompanhar o calendário. Por isso que eu sugiro aos pais entrarem no Meu SUS Digital, baixar a caderneta de vacina do seu filho no Meu SUS Digital, no celular, porque o próprio Meu SUS Digital manda mensagem para o pai e para a mãe quando está para atualizar a vacina, quando está para vencer aquela vacina, da importância dessa atualização.
1: Para saber mais sobre a campanha de vacinação que ocorre durante todo o mês de agosto, eu e Mariana Jungmann conversamos com Éder Gatti, diretor do Departamento do Programa Nacional de Imunizações. Vamos acompanhar.
3: Diretora Dergatti, seja bem-vindo à Voz do Brasil, um prazer falar com o senhor. O senhor pode começar dizendo pra gente quais são as vacinas e quais os grupos prioritários dessa campanha?
4: É um prazer estar aqui falando com vocês. O público-alvo são todas as crianças e adolescentes com menos de 15 anos de idade. Então, todas as vacinas que fazem parte da rotina de vacinação dessa faixa etária, ela faz parte, então, do escopo dessa multivacinação. Então, nós estamos falando aqui de vacinas contra poliomielite, sarampo, difteria, tétano, coqueluche, e também tem as vacinas de adolescente, como, por exemplo, HPV, e também as vacinas de meningite, as vacinas contra o pneumococo, ou seja, são várias vacinas. A gente está falando de cerca de 20 vacinas que vão estar disponíveis nos postos. São vacinas que já estão nos postos, elas já estão ali disponível para a população na rotina. Porém, a gente aproveita esse mês para intensificar. O objetivo é resgatar as pessoas que perderam a oportunidade de vacinação. Então, nesse momento, o Ministério da Saúde aumenta o abastecimento dos municípios para que tenha mais vacina nos postos e a gente estimula os municípios a também promoverem ações que intensifiquem a vacinação. Como, por exemplo, o dia D, que está sendo chamado para o dia 22, que é um sábado, e também ações extramuro, ou seja, a sair da unidade de saúde para vacinar em ambiente público, ambiente de alta circulação de pessoas. Então, com isso, a gente espera melhorar ainda mais a cobertura vacinal.
3: Pois é, o senhor mencionou aí o dia D, né, que vai acontecer no dia 22 de agosto, a campanha vai até 1º de setembro, mas por que que é importante a gente ter um dia assim de mobilização, né? Por que que o dia D, todo ano o governo faz a campanha e tem sempre um dia D? Por quê?
4: Olha, as pessoas, elas têm uma rotina muito intensa, né? Hoje em dia as famílias, tanto os pais quanto as mães, normalmente trabalham, muitas vezes não têm condições de levar seus filhos durante a semana nos postos. Então, a multivacinação é meio que para alertar os pais de que é importante pensar na vacinação e colocar a vacinação em dia. E o dia D, essa ação no sábado, ela serve para aumentar a oportunidade das famílias em colocar a vacinação dos filhos em dia. Então, o dia D tem essa importância. É um esforço a mais que a gente faz para ampliar o acesso e aumentar, consequentemente, a oportunidade das famílias em colocar a vacinação das crianças em dia.
3: E como é que fica, doutor Éder, depois de 1º de setembro? As vacinas vão seguir disponíveis na rede pública? Quem quiser, não tiver conseguido ir durante o período de campanha, é só chegar num posto de saúde e se vacinar?
4: As vacinas vão continuar lá. Então, durante a atividade corriqueira do posto, a pessoa pode procurar a unidade e colocar a sua vacinação em dia, mesmo depois ou antes da multivacinação. Esse é o mês de mobilização, é o momento em que a gente está resgatando aqueles que ficaram para trás, colocar em dia e aumentar a oportunidade da vacinação. Então, o mês é especial, ele é de intensificação, mas a vacinação já é uma rotina no SUS e as vacinas estão nos postos.
3: Doutora Dergatti, esse ano existe uma preocupação especial com o sarampo em 3 municípios de São Paulo, né? Que municípios são esses? O que está acontecendo por lá?
4: Olha, na verdade, a preocupação com o sarampo ela deve acontecer em todo o país. Hoje, o sarampo, o sarampo é uma doença que ela é evitável por uma vacina que nós temos no nosso programa há muitas décadas. Porém, a gente está vendo um descontrole do sarampo no mundo. Só para olhar nas Américas, por exemplo, a gente tem países como Estados Unidos, Canadá, México, Guatemala, que estão com o sarampo sem controle, acontecendo milhares de casos. E agora aqui na América do Sul, nós temos 2 países que têm causado muita preocupação, que é a Bolívia e o Peru. Então, o risco de internalização do sarampo, ele é real e é um risco que acontece em todo o Brasil. E, eventualmente, casos relacionados à importação podem entrar. Então, a recomendação de sarampo é para todo o país. Todo brasileiro tem que ter 2 doses, pessoas de 1 ano até 29 anos, 2 doses, pessoas de 30 a 59, pelo menos 1 dose. E isso está disponível em todos os postos, a vacina está disponível em todos os postos do país e qualquer brasileiro pode procurar uma unidade de saúde. Os 3 municípios paulistas, que é o município de São Paulo, o município de São Bernardo do Campo e o município de Guarulhos, eles registraram casos de sarampo. É um conjunto de casos relacionado à importação e que agora está tendo um trabalho muito intenso por parte do Ministério da Saúde e pelo Estado e pelos municípios envolvidos em conter esse sarampo. E nós estamos conseguindo e vamos conseguir acabar com essa circulação. Hoje, São Paulo, Guarulhos e São Bernardo do Campo está com uma recomendação irrestrita, ou seja, sem necessidade de verificação prévia se a pessoa foi vacinada ou não. De todas as pessoas de 6 meses até 59 anos, a vacina está ali sendo feita para toda a população, nessa faixa etária, nesses 3 municípios. Então, é importante que quem vive nesses municípios coloque a vacinação em dia, tome uma vacina contra o sarampo, mas as pessoas de outros municípios, é importante verificar se tem pelo menos 2 doses até 29 anos ou 1 dose de 30 a 59 anos. Para não deixar o sarampo voltar no Brasil.
3: Nem o sarampo, nem essas outras doenças, né, doutor Ed? Nem o sarampo, nem todas essas outras doenças que estão aí no calendário de vacinação, né?
4: É importante lembrar que as vacinas, as doenças que são protegidas com as nossas vacinas, embora muitas delas a gente não veja mais, como por exemplo a paralisia infantil, desde 1989 o Brasil não tem um caso de paralisia infantil. Entre outras doenças, são doenças que a gente não vê mais, só que elas ainda estão por aí. Tem países que ainda têm paralisia infantil. A gente, de vez em quando, a gente tem um caso ou outro de difteria no país, e embora a gente tenha controlado doenças como coqueluche e meningite, elas ainda acontecem, embora numa frequência menor do que nos anos 80, nos anos 90, ainda acontecem, mas numa incidência mais baixa. Se nós não nos vacinarmos, se nós pararmos com a vacinação, essas doenças retornam e retornam com força. E aí elas podem colocar a vida das pessoas em risco. Então é importante que as pessoas coloquem a sua vacinação em dia e lembrar que vacinar é uma forma de proteger o indivíduo, você vacinado, mas também proteger a sua família e quem convive com você, porque é uma forma de nós não deixarmos a doença entrar na comunidade, que é a proteção coletiva que as vacinas oferecem.
3: Muito bem, nós conversamos com Éder Gatti, diretor do Programa Nacional de Imunizações. Muito obrigada, doutor Éder, pela sua entrevista aqui à Voz do Brasil.
4: Obrigado pelo espaço. Tchau.
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1: Mais de 3 milhões de pessoas estão impedidas de realizar jogos de apostas online, as chamadas bets.
3: Todas elas recebem algum benefício social e isso proíbe a participação dessas pessoas nesses tipos de jogos.
9: Beneficiários do Bolsa Família, do BPC, o Benefício de Prestação Continuada, do FIES, o Fundo de Financiamento Estudantil, ou de programas de renegociação de dívidas, estão impedidos de abrir ou manter contas em casas de apostas online no Brasil, conhecidas como bets. Isso representa mais de 3 milhões de pessoas. Desde outubro de 2025, o SERPRO, empresa pública responsável por desenvolver a tecnologia da informação, criou a plataforma Módulo de Impedidos, que cruza automaticamente o CPF dos usuários com as bases de dados dos programas sociais. A consulta é feita em tempo real pelas plataformas de apostas, no momento do cadastro, e também no primeiro acesso diário de cada usuário. Assim que o impedimento é identificado em uma conta já existente, a casa de apostas tem até 3 dias para suspender e devolver todo o saldo ao titular. A medida tem como objetivo proteger recursos destinados à assistência social e à recuperação financeira das famílias. O bloqueio da conta em bet é feito exclusivamente pelo CPF e não gera nenhuma penalidade para o beneficiário. Raquel Mariano, para a Voz do Brasil.
1: Pretende ingressar ou já está matriculado em um curso de graduação, pode consultar se a instituição e o curso estão regulares junto ao Ministério da Educação.
3: A consulta é feita pelo EMEC, plataforma oficial que reúne informações sobre a educação superior no país.
1: O sistema permite verificar se o curso é autorizado ou reconhecido e se a instituição está credenciada.
3: Também é possível conferir a modalidade de ensino, o número de vagas autorizado e o curso e se o curso está habilitado a funcionar no endereço informado.
1: O diretor de Política Regulatória da Secretaria de Regulação e Supervisão da Educação Superior, Rafael Furtado, reforça a importância de verificar a situação do curso antes de fazer a matrícula.
10: É importante que o cidadão e a cidadã busque a informação de se o curso existe, se a instituição está no cadastro, se ele está regular, se ele tem alguma marcação de supervisão e especialmente também se o curso é reconhecido, porque o curso precisa ser reconhecido para poder emitir diploma. E o segundo tipo de informação importante que o cidadão deve buscar é a informação relacionada à qualidade do curso. O Ministério da Educação, pelo INEP, divulga conceitos e indicadores de cursos e instituições. E os conceitos acima de 3, 4 e 5 são considerados satisfatórios.
3: Para fazer a consulta, acesse emec.mec.gov.br, selecione consulta avançada e escolha a opção de busca por instituição ou curso.
1: criar uma senha ou mesmo recuperar o acesso da conta gov.br ainda causa dúvidas para muita gente.
3: Para quem precisa de apoio, o balcão do gov.br oferece atendimento presencial para serviços relacionados à conta.
1: Os balcões de atendimento estão disponíveis em 24 estados para orientar na criação, recuperação e segurança da sua conta.
11: Acesso a documentos, consultas de benefícios, declarações fiscais e utilidades por meio de um único login com CPF e senha é o que oferece a conta GovBR. São mais de 5 mil serviços públicos disponíveis, mas muita gente ainda tem dúvidas sobre como utilizá-los. Cidadãos que precisam de apoio com a conta, especialmente aqueles com dificuldades com o uso de tecnologia, como idosos, pessoas sem acesso à internet ou com baixa alfabetização digital, podem contar com um atendimento presencial no balcão GovBR. São 292 unidades disponíveis em 24 estados. No balcão, é possível receber orientação para entender o funcionamento da conta GovBR, além de criar ou recuperar a conta de forma segura, como explica o diretor do Departamento de Identidade Digital, Hudson Mesquita.
12: Onde o atendente vai auxiliar o cidadão a criar a sua conta, a recuperar uma senha, a fazer uma avaliação biométrica, a entender as camadas de segurança da plataforma, sempre visando que o cidadão tenha o máximo de autonomia no uso dos serviços digitais.
11: E para encontrar a unidade mais próxima, basta acessar gov.br/presencial, selecionar o estado e depois o município. A ferramenta apresenta os endereços disponíveis. Mais informações sobre a conta e os serviços de atendimento estão nos endereços gov.br/conta e gov.br/atendimento. Reportagem Thaís de Araújo.
3: Pois é, a conta gov.br facilita o acesso a diversos serviços públicos pela internet e funciona como uma identidade digital do cidadão.
1: Gratuita e disponível para todos os brasileiros, ela permite consultar documentos e informações, acessar serviços do INSS e da saúde, além de assinar documentos digitalmente.
3: Para garantir mais segurança, a conta possui diferentes níveis de acesso, que podem ser ampliados pelo próprio aplicativo.
6: A conta do gov.br funciona como uma espécie de identidade. Ela comprova com segurança nos meios digitais que você é você. A conta é gratuita e pode ser feita por qualquer brasileiro. Ela pode ser usada para diversos serviços públicos, como acessar a declaração pré-preenchida do imposto de renda, os dados da aposentadoria no INSS e a carteira de trabalho digital. Quem se inscreve para o Enem, Sisu, FIES e ProUni também precisa usar a conta. Também é possível realizar a prova de vida digital utilizando o reconhecimento facial no aplicativo gov.br. Na área da saúde, a conta dá acesso a informações como vacinas, exames e medicamentos no Conect SUS. Marilda Castro é doula e utiliza o gov.br para assinar documentos digitais com assinatura eletrônica avançada.
13: Eu uso para assinar os documentos, todos os documentos que assino, né? E também... Aí eu comecei a assinar os certificados a partir do momento que encaminharam, né, todos os dados do imposto de renda. Eu também baixo meu imposto de renda por lá. Eu vi que é bem mais prático.
6: A conta gov.br tem 3 níveis de segurança e acesso: ouro, prata e bronze. O nível mais completo é o ouro. Se sua conta for bronze ou prata, você pode subir para o nível mais alto. Na parte de cima do aplicativo gov.br, tem o botão Ver Nível. Quando você clicar nesse botão, vai aparecer o nível da sua conta e a opção Aumentar Nível da Conta. Hudson Mesquita é diretor do Departamento de Identidade Digital do Ministério da Gestão e da Inovação em Serviços Públicos. Ele explica como aumentar o nível da conta gov.br.
14: Uma conta mais simples, onde são validados alguns dados cadastrais do cidadão, que a gente chama de conta bronze, já dá acesso à maior parte dos serviços públicos, mas se ela precisa acessar um serviço que envolva dados um pouco mais sensíveis, ela precisa ter no mínimo ali uma conta de nível prata. Para esse nível de conta, o cidadão precisa fazer algumas validações a mais. Então, ou acessar com alguma das instituições financeiras que são integradas com o gov.br, ele vai acessar com o mesmo dado da conta bancária dele. Entrar lá com com a agência, com a conta, só que ele vai acessar lá no ambiente do banco e o banco é quem informa o GovBR. E aí o GovBR dá acesso a novos serviços. E aí tem o nível ouro, que é o nível mais seguro de acesso, onde é necessário ele realizar uma validação biométrica.
6: Mas se o cidadão perder o acesso da conta porque esqueceu da senha, neste caso, ele deve clicar em Esqueci Minha Senha e recuperar a conta, como explica Hudson Mesquita, no Ministério da Gestão.
14: Se ela esquecer a senha, a forma de recuperação da senha é a mesma, são os mesmos fluxos que ela utilizou para criar a conta. Então, ela pode fazer uma validação facial e criar uma nova senha, ela pode usar o acesso com os bancos só para criar a nova senha, ou ela pode solicitar um código que é enviado por e-mail ou telefone, né, de acordo com o dado que está cadastrado na conta dela. Se vai um código único para o e-mail ou via SMS, ela informa esse código e altera a senha do GovBR. Né?
6: Para criar uma conta ou ter mais informações, você pode acessar na internet a página gov.br ou criar sua conta pelo aplicativo no celular. Reportagem Márcia Fernandes.
1: Neste sábado, 22 de agosto, é comemorado o Dia do Folclore.
3: E para celebrar a cultura brasileira, a gente vai conhecer no nosso quadro A Voz pelo Brasil, uma das manifestações mais tradicionais do Maranhão, o Bumba Meu Boi.
1: Patrimônio imaterial do Brasil, a brincadeira movimenta o turismo com uma mistura de música, dança e religiosidade pelas ruas e praças de São Luís.
3: Quem vai contar essa história para a gente é Karine Melo, em reportagem que contou com a produção de Raquel Mariano.
15: Voz pelo Brasil. A história começa com o pai Francisco e mãe Catirina. Grávida, Catirina sente o desejo de comer a língua de um boi. Francisco, para atender a companheira, escolhe justamente o animal mais bonito e querido da fazenda, onde trabalha e mata o boi. Quando o fazendeiro descobre o que aconteceu, fica desesperado. Francisco e o patrão recorrem a um pajé. E o milagre acontece. O boi volta à vida. E é para celebrar essa ressurreição que começa a festa. Mas a tradição vai muito além da lenda. Ao longo do tempo, ganhou novos personagens, músicas, ritmos e diferentes maneiras de brincar. São chamados sotaques: matraca, zabumba, orquestra, baixada e costa de mão. Cada um tem sua própria identidade e todos têm a mesma capacidade de fazer uma comunidade inteira se reunir em torno do boi. E é justamente essa diversidade que espalha o Bumba Meu Boi por São Luís. A brincadeira ocupa praças, bairros, terreiros e os chamados barracões, onde os grupos ensaiam, fazem as indumentárias e preparam as apresentações. E antes de ganhar as ruas, o boi passa por um momento especial, o batizado, uma bênção para pedir proteção e abrir oficialmente a temporada. Os ensaios começam meses antes do São João. Depois vem os arraiás, festivais e encontros de grupos que transformam São Luís em um grande palco. Hoje as redes sociais ajudam o turista a descobrir onde cada grupo vai se apresentar e acompanhar uma programação que se espalha por diferentes bairros. A festa movimenta a cidade por semanas e também mexe com a economia. Hotéis, bares, restaurantes, comércio. Todo mundo entra no ritmo do boi, como explica a presidente do Boi da Floresta, Nadir Cruz.
16: É uma festa grandiosa, porque as pessoas vêm, alguns para conhecer, outros para revisitar, né? Para acompanhar. A quantidade de pesquisadores, de fotógrafos, de pessoas querendo ver pela primeira vez tem aumentado a cada ano. A gente percebe, por exemplo, quando chega de maio, junho, julho, até agosto, setembro, a hotelaria do Maranhão é super lotada.
15: Talvez por isso o Bumba Meu Boi seja tão difícil de explicar para quem vê de fora. Porque ele não é apenas espetáculo, é memória, pertencimento e fé que passa de geração em geração, como explica Leila Naiva, presidente do Boi de Axixá.
17: Desde pequenininho, estou aqui no boi, com meu pai. Aí vim com ele, aprendi a bordar. Tem foto antiga minha sentada no chão bordando, junto com as outras bordadeiras.
15: O ciclo termina com a morte do boi. E segundo Zé Hinaldo, presidente do Boi Bumbá Maioba, a cada ano com mais reconhecimento do público.
18: E essa festa de encerramento, ela tem, assim, também, né, por parte do público, uma adesão muito grande. E esse ano, diga-se de passagem, foi recorde de público na nossa festa.

0: arranque agora com as notícias do Poder Judiciário e do Congresso Nacional. Boa noite, um bom fim de semana.
1: A gente volta na segunda-feira. Até lá. Boa noite.
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4: Supremo determina que a Polícia Federal amplie a investigação sobre vazamento de informações sigilosas.
5: STJ fixa tese sobre remissão de pena por aprovação no Enem e no Enseja.
4: TSE vai criar sala para acompanhar questões climáticas que podem comprometer as eleições de 2026.
5: Boa noite, eu sou o Arthur Filho.
4: E eu sou Walter Lima.
5: O Supremo Tribunal Federal determinou que a Polícia Federal amplie a investigação sobre o vazamento de informações sigilosas relacionadas à Operação Sem Desconto.
4: A decisão é do ministro André Mendonça, relator do caso no STF. Marcela Luiza.
6: A decisão foi tomada após um pedido apresentado por Fábio Luiz Lula da Silva, o Lulinha, que comunicou ao Supremo a divulgação pela imprensa de informações que, segundo ele, teriam origem em procedimentos protegidos por sigilo. Na decisão, o ministro André Mendonça cita reportagens publicadas recentemente que teriam reproduzido trechos de mensagens, documentos e informações de investigações sigilosas. Mendonça determinou que esses novos fatos sejam incluídos no inquérito policial que já apura a origem dos vazamentos. Segundo o ministro, a investigação deve buscar identificar quem tinha o dever de preservar o sigilo e eventualmente violou essa obrigação.
5: A aprovação no Enem, Exame Nacional do Ensino Médio, e no Enseja, Exame Nacional para Certificação de Competências de Jovens e Adultos, pode ser usada para a redução da pena.
4: Para o STJ, a chamada remissão é possível mesmo que o preso já tenha concluído o nível de ensino avaliado nesses exames antes de iniciar o cumprimento da condenação. Fátima Uchoa.
7: Pelo rito dos repetitivos, a terceira sessão do STJ também definiu que a remissão não pode ser concedida novamente quando a aprovação em algum desses exames já tiver sido usada para reduzir a pena, pois isso seria dupla concessão do benefício pelo mesmo fato. Segundo o relator ministro Reinaldo Soares da Fonseca, a aprovação no Enem e no Enseja exige estudo por iniciativa própria e é um fato diferente da simples obtenção do certificado de conclusão. Como o julgamento ocorreu pelo rito dos repetitivos, todos os juízes e tribunais devem seguir as teses fixadas pelo STJ.
5: A segunda turma do TST manteve a responsabilidade subsidiária do município de Cubatão, em São Paulo, pelo pagamento do FGTS de uma técnica de radiologia terceirizada.
4: Para os ministros, ficou comprovada a culpa do órgão público por não fiscalizar o contrato de prestação de serviços. Mila Amaral.
8: A mulher trabalhou 13 anos no hospital municipal e ficou sem receber após o fim do contrato com a gestora do hospital. O município até assinou um acordo com o Ministério Público para pagar as verbas rescisórias, mas não cumpriu o compromisso. A segunda turma do TST entendeu que não foi uma culpa automática, ficou provado que a prefeitura não fiscalizou o contrato e ainda descumpriu o acordo. Se a empresa não pagar, quem paga é o município em caso de falha de fiscalização.
5: Tribunal Superior Eleitoral vai criar sala para acompanhar questões climáticas que podem comprometer as eleições de outubro.
4: A sala tem o objetivo de monitorar riscos climáticos e garantir a segurança e continuação do processo eleitoral diante de eventos meteorológicos e hidrológicos extremos. Guilherme Firmino.
9: A Sala Nacional de Situação Climática tem o objetivo de mapear zonas críticas e identificar sessões eleitorais em municípios vulneráveis. O acompanhamento acontecerá diariamente e de forma ininterrupta a partir de 24 horas antes de cada turno. A sala contará com representantes do tribunal e de órgãos especializados, que vão poder determinar rotas emergenciais de transporte, reforço dos sistemas de comunicação e orientação em situações de emergência. Locais de votação também vão poder ser alterados em zonas de desastres. Essas decisões vão seguir a orientação da legislação eleitoral.
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0: Brasília.
1: A você, uma boa noite.
0: E um bom fim de semana.
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4: Eu sou Paula Groba.
5: E eu sou Ricardo Nakaoka.
4: E estes são os destaques de hoje do Jornal do Senado, que começa agora.
5: Fim da escala 6x1 e PEC da Segurança Pública chegam à comissão do Senado.
4: Motoristas sob efeito de álcool ou drogas podem ter prisão preventiva.
5: Segurança de implantes médicos para mulheres é tema de debate no Senado.
4: Boa noite.
5: Boa noite.
4: Beber e dirigir podem ter consequências ainda mais graves. Uma proposta pronta para votação na Comissão de Constituição e Justiça permite a prisão preventiva de motoristas flagrados sob efeito de álcool ou drogas que provocarem acidentes graves com mortos ou feridos.
5: O texto também aumenta as penas para casos de homicídio culposo e lesão corporal grave causados por motoristas que dirigem após o consumo dessas substâncias. A ideia é endurecer a resposta da Justiça diante de acidentes que poderiam ser evitados. A reportagem é de Bruno Lourenço.
6: O homicídio culposo no trânsito, agravado pelo consumo de álcool ou outras drogas, pode ter a pena aumentada de 5 a 8 anos para 6 a 10 anos de reclusão. E a punição para lesão corporal grave ou gravíssima, agravada pelo consumo de álcool ou outras drogas, seria de reclusão de 3 a 6 anos, em vez dos atuais 2 a 5 anos. É o que diz projeto de lei em análise na Comissão de Constituição e Justiça. A proposta também muda o Código de Processo Penal para admitir a prisão preventiva nesses casos. O senador Marcos Duval, do Avante do Espírito Santo, destacou que a privação de liberdade é fundamental para conscientizar o motorista infrator e evitar a repetição da conduta ao volante.
7: Queremos que referidos autores passem ao menos um período mínimo na prisão, como um preso comum, ainda que no regime semiaberto ou aberto. A prisão tem um evidente potencial dissuasório e não vemos por que não utilizar quando necessário.
6: O texto, que pode ser votado na CCJ, ainda admite a prisão preventiva em casos de homicídio ou lesão corporal grave causados em virtude de rachas ou de exibição de perícia em manobra de veículo.
4: E uma decisão do Supremo Tribunal Federal ampliou a proteção garantida pela Lei Maria da Penha. As medidas protetivas, antes associadas principalmente ao contexto doméstico e familiar, agora também podem ser aplicadas em outras situações de violência contra a mulher.
5: No Senado, projetos buscam reforçar e tornar mais efetiva essa proteção, com propostas que vão da concessão de medidas por delegados à criação de sistemas de alerta para avisar a vítima sobre a aproximação do agressor. Repórter Marcela Cunha.
8: As medidas protetivas de urgência da Lei Maria da Penha podem ser aplicadas mesmo sem vínculo doméstico, familiar ou afetivo entre vítima e agressor. Esse é o novo entendimento do Supremo Tribunal Federal, baseado num caso de ameaças de um vizinho à vítima, que teve a proteção negada em Minas Gerais. A Lei Maria da Penha também vem passando por mudanças no Congresso. Neste ano, uma proposta aprovada pelo Senado e já transformada em lei tornou o monitoramento eletrônico do agressor uma medida protetiva autônoma. A senadora Damares Alves, do Republicanos do Distrito Federal, afirma que os mecanismos existentes ainda não são suficientes para conter a violência.
9: Nós temos mecanismo de defesa, proteção, e nós não estamos dando conta. O que está acontecendo? Nós vamos ter que parar tudo, gente. E a gente vai ter que rever a violência contra a mulher no Brasil.
8: Entre os projetos ainda em análise no Senado, um amplia a possibilidade de delegados concederem medidas protetivas emergenciais, como o afastamento e a proibição de contato com a vítima. Outro cria um perímetro eletrônico com alertas quando o agressor monitorado se aproximar da área de proteção da mulher.
4: O presidente do Senado, Davi Alcolumbre, encaminhou hoje à Comissão de Constituição e Justiça duas propostas de emenda à Constituição consideradas prioritárias na pauta do Senado. Uma delas trata do fim da escala de trabalho 6x1 e prevê a redução gradual da jornada semanal para 40 horas com 2 dias de descanso remunerado. O relator na CCJ será o senador Omar Aziz, do MDB do Amazonas.
5: A outra é a PEC da Segurança Pública, que terá como relator o senador Rogério Carvalho. A PEC, já aprovada na Câmara dos Deputados, reorganiza o sistema de segurança pública no país. A proposta redefine as fontes de financiamento do setor, incluindo a destinação de parte da arrecadação das apostas esportivas aos fundos nacionais de segurança pública e do sistema penitenciário. As duas propostas agora serão analisadas pela comissão.
4: Um dispositivo médico implantado no corpo para evitar a gravidez pode trazer consequências que vão muito além do efeito desejado. No Senado, um debate chamou a atenção para os riscos e os efeitos adversos relacionados a dispositivos destinados à saúde da mulher, com destaque para o contraceptivo permanente Exur.
5: A Comissão de Direitos Humanos discutiu a segurança desses implantes, a fiscalização sanitária e a importância do consentimento informado das pacientes. Também foi debatida a necessidade de acompanhamento e assistência às mulheres que sofreram possíveis complicações. A reportagem é de Yasmin Rodrigues.
10: A Comissão de Direitos Humanos e Legislação Participativa do Senado discutiu a segurança de dispositivos médicos implantáveis destinados à saúde da mulher, com atenção especial aos impactos relatados por mulheres que utilizaram o sistema contraceptivo permanente Exur. Representando mulheres que passaram pelo procedimento, a presidente da Associação de Mulheres Vítimas do Exur Brasil, Kelly Patrícia da Luz, levou à audiência a perspectiva das pacientes ao buscarem auxílio.
11: Porque quando buscávamos atendimento dentro do HMIB, que foi o único hospital aqui em Brasília que fez a implantação do dispositivo, éramos chamadas por nomes pejorativos por aqueles que deveriam nos amparar e dar assistência.
10: Entre os problemas associados ao Exur mencionados na pauta da audiência estavam relatos de dores crônicas, perfurações de órgãos, migração do material e reações alérgicas. A senadora Damares, do Republicanos do Distrito Federal, questionou a Anvisa sobre o monitoramento do Exur pós-comercialização. Em resposta, Daniel Roberto Corade, gerente-geral de monitoramento de produtos sujeitos à vigilância sanitária da Anvisa, explicou que o acompanhamento é responsabilidade das empresas.
4: Jovens de todo o Brasil ocuparam o plenário do Senado e tiveram a missão de pensar e votar propostas para o país. A experiência terminou com a aprovação de projetos que tratam de temas que fazem parte do cotidiano das novas gerações.
5: Entre as propostas aprovadas pelos jovens senadores de 2026, estão medidas de prevenção à violência contra a mulher, apoio a estudantes imigrantes e ações para ampliar o letramento digital. Repórter Lana Dias.
12: Uma das propostas aprovadas prevê material adaptado para estudantes imigrantes e protocolos de combate a episódios de xenofobia, que é a discriminação contra pessoas de outros estados, regiões ou países. Outro texto integra a atuação dos setores de educação, segurança pública e tecnologia no combate à violência contra a mulher. A jovem senadora Maria Eduarda Santos de Arruda, de Mato Grosso, saudou a aprovação e destacou a presença feminina nesta edição.
13: A gente sabe que os índices de violência contra a gente é muito grande, seja violência física, moral e qualquer outro tipo de violência, e eu acredito que um trabalho em relação a isso é um grande passo dentro da nossa sociedade.
12: A ideia da terceira proposta é criar a chamada Juventude Sem Barreiras, com ações de letramento digital e estímulo à participação nos processos democráticos. Todas as três serão analisadas pela Comissão de Direitos Humanos e Legislação Participativa, onde podem virar projetos de lei.
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5: Edição de Paula Groba e trabalhos técnicos de João Lira, o Jornal do Senado fica por aqui. Acompanhe agora as notícias da Câmara dos Deputados e do Tribunal de Contas da União. Boa noite.
4: Boa noite e um bom fim de semana.
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15: O Tribunal de Contas da União acompanha o pagamento de benefícios previdenciários pelo Instituto Nacional do Seguro Social, o INSS. A fiscalização analisou dois problemas: a demora para conceder benefícios e o indeferimento de pedidos que atendem aos requisitos. Em 2 anos, foram registradas mais de 22 milhões de solicitações. O TCU reconheceu avanços no acompanhamento da fila. Entre as medidas estão o programa Acelera INSS e novas ações para monitorar os pedidos. Mas a auditoria também identificou que há problemas estruturais. O trabalho apontou dificuldades em tecnologia, automação e capacidade de análise. Para o tribunal, isso faz com que o INSS ainda dependa de programas temporários para reduzir a fila de análise. O tema continuará sendo acompanhado. Saiba mais em tcu.gov.br.
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17: Presidente Hugo Mota defende a soberania do Brasil no setor de saúde.
18: Câmara aprova uso de consórcio público na compra de alimento escolar.
17: Projeto promove ações de atenção à saúde de alunos da educação básica.
18: Comissão aprova a proposta que proíbe taxa mínima de consumo de água.
17: Boa noite. A Câmara analisa projeto de lei que proíbe a cobrança da taxa mínima de consumo de água. O texto avançou na Câmara, como informa a repórter Maria Neves.
19: A Comissão de Desenvolvimento Urbano da Câmara dos Deputados aprovou o projeto que proíbe a cobrança de tarifa mínima de consumo pelas concessionárias de serviços de água e esgoto. O texto aprovado, apresentado pelo relator, deputado Ícaro de Valmir, do Republicanos de Sergipe, estabelece uma nova diretriz nacional para a estrutura tarifária dos serviços de abastecimento de água e de esgotamento sanitário. Pelo projeto, a conta será composta por uma parcela fixa e outra variável. A parcela variável deverá ser calculada exclusivamente em função do volume de água efetivamente gasto pelo consumidor. Já a parte fixa será determinada em função de gastos das empresas, como manutenção da infraestrutura e expansão dos serviços. Ao apresentar o projeto, o deputado Tiago de Joaldo, do Republicano de Sergipe, explicou que atualmente as empresas impõem ao consumidor o pagamento de uma tarifa mínima por consumo equivalente a 10 metros cúbicos por mês. Na opinião de Ícaro de Valmir, a mudança vai promover justiça tarifária para os consumidores.
20: Você consumindo 1.000 metros, você vai cobrado pelos 1.000 metros. Você consumindo 5.000 metros, vai ser apenas cobrado pelos 5.000 metros cúbicos de água. Claro que ainda irá existir uma tarifa mínima, que é uma tarifa muito justa, que é uma tarifa praticamente, vamos dizer, de R$10, R$15, que irá ser cobrada apenas para poder ser levada essa água ou apenas para o tratamento em si de toda a rede de distribuição de água.
19: O projeto original do deputado Tiago de Joaldo proibia todo tipo de cobrança mínima para que o consumidor pagasse somente pela água que gastou. O relator, no entanto, considerou necessário prever uma taxa fixa para a manutenção da rede. Na opinião de Ícaro de Valmir, se a lei apenas proibisse toda a cobrança mínima, poderia criar insegurança regulatória, afetar o equilíbrio econômico de contratos em vigor e transferir custos de forma desordenada para as faixas variáveis de consumo. Pela proposta em análise, os contratos do setor de água e esgoto assinados depois da entrada da nova lei em vigor devem levar em consideração a nova estrutura tarifária. Os contratos vigentes terão de ser adaptados em até 24 meses após a publicação da lei. A proposta, que estabelece uma nova estrutura tarifária para as contas de água, ainda será analisada pelas comissões de Finanças e Tributação e de Constituição e Justiça. Da Rádio Câmara de Brasília, Maria Neves.
16: Desenvolvimento Regional.
21: Charles Fernandes, do PSD da Bahia, destaca a importância do projeto de irrigação do Vale do Uiú, afirmando que a iniciativa é estratégica para impulsionar o desenvolvimento da região. Ele acredita que o empreendimento vai ampliar a produção agrícola e fortalecer a geração de emprego e renda.
17: O deputado diz ainda que o projeto pode transformar o Vale do Uiú em um importante polo de produção agrícola da Bahia e do país. De acordo com Charles Fernandes, a iniciativa responde à crescente demanda global por alimentos e fortalece o agronegócio regional.
0: Por quê? Não há uma outra fábrica de geração de emprego e renda para aquela região da Bahia que não seja o projeto de irrigação do Vale do Uiú. Esse projeto, ele vai gerar 50 mil empregos diretos e terá um rendimento de mais de R$ 1,5 bilhão de reais por ano em produção, haja vista que o mundo precisa de alimento. E o Brasil é esse celeiro de produção.
16: Transportes.
21: Carlos Chiodini, do MDB de Santa Catarina, propõe dar o nome de viaduto Casimiro Klosowski à estrutura localizada no quilômetro 43 da BR-280, em Guaramirim. Ele explica que a iniciativa visa homenagear um morador local que atuou na busca por melhorias para a comunidade.
17: Segundo Carlos Chiodini, Casimiro Klosowski foi um dos principais defensores da construção do viaduto que trouxe mais segurança para quem trafega pela rodovia. A proposta também destaca um abaixo-assinado de moradores que pediam que o nome de Casimiro fosse dado à estrutura.
16: Educação.
21: A Câmara aprovou o uso de consórcios públicos na compra de alimentos escolares. A repórter Paula Bittar acompanhou a votação.
1: A Comissão de Constituição e Justiça da Câmara aprovou uma proposta que permite a estados e municípios comprar alimentos para a rede de ensino por meio de consórcios públicos com verbas repassadas pelo Programa Nacional de Alimentação Escolar. A medida facilita a atuação de pequenos municípios que poderão unir esforços para aumentar a eficiência nas compras e reduzir custos. Os consórcios públicos estão previstos em lei e funcionam como associações entre entes federativos com o objetivo de promover ganhos de escala, economia e maior poder de negociação. O autor da proposta, deputado Tiago de Joaldo, do Republicanos de Sergipe, disse que o objetivo é preencher uma lacuna, já que hoje os municípios não podem utilizar recursos federais nesses consórcios para a merenda.
22: Se no caso da merenda escolar, a compra que esse consórcio faz é apenas a partir de recursos próprios dos municípios. Eles não têm uma autorização legal para usar o recurso do Programa Nacional de Alimentação Escolar, o PNAE, para também fazer compras consorciadas. Então, a compra de merenda escolar por consórcio já é uma realidade. Municípios do Brasil inteiro fazem isso como medida de economia, porque você dá escala para a compra, você consegue comprar um volume maior, porque a compra não é apenas para um município, mas para um conjunto de municípios consorciados. E aí os fornecedores conseguem ter um preço melhor, consequentemente barateia para os municípios, permite que os municípios comprem em maior quantidade e também com melhor qualidade.
1: Segundo o texto aprovado, as aquisições por meio de consórcios públicos não afastam a obrigatoriedade de cumprimento do percentual mínimo de aquisição de gêneros alimentícios vindos da agricultura familiar. Esse mínimo deverá ser aferido e observado individualmente em relação a cada ente federativo participante do consórcio. De acordo com a legislação, do total dos recursos financeiros repassados pelo Fundo Nacional de Desenvolvimento da Educação no âmbito do Programa de Alimentação Escolar, no mínimo 45% deverão ser utilizados na aquisição de gêneros alimentícios diretamente da agricultura familiar e do empreendedor familiar rural ou de suas organizações. A prioridade deve ser dada aos assentamentos da reforma agrária, às comunidades tradicionais indígenas, às comunidades quilombolas e aos grupos formais e informais de mulheres. A proposta que permite a compra de alimentos para a rede de ensino por meio de consórcios públicos com verbas repassadas pelo Programa Nacional de Alimentação Escolar já pode seguir ao Senado, a menos que haja recurso para votação antes pelo plenário da Câmara. Da Rádio Câmara, de Brasília, Paula Bittar.
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16: Economia.
17: Fábio Macedo, do Podemos do Maranhão, propõe dobrar de 35 mil para 70 mil reais o valor isento de imposto de renda sobre o ganho obtido com a comercialização de bens. Ele explica que o projeto alcança, por exemplo, a venda de veículos usados.
21: Para impedir que o novo teto de 70 mil reais perca valor com o passar dos anos, o texto determina reajuste anual pelo IGPM, índice que mede a variação de preços. Fábio Macedo argumenta que o limite atual não é corrigido desde 2005, o que aumenta a tributação por causa da inflação.
17: Júlio César, do PSD do Piauí, quer ampliar os mecanismos de regularização de dívidas tributárias e não tributárias com a União. Ele apresentou projeto que permite desconto sobre multas, juros e encargos e amplia, em casos específicos, o prazo de pagamento para até 240 meses.
21: De acordo com Júlio César, a proposta estabelece condições diferenciadas conforme a capacidade de pagamento do devedor, incluindo pessoas físicas, MEIs e pequenas empresas. O texto ainda prevê a suspensão das cobranças enquanto o pedido de transação estiver em análise.
17: Rodrigo de Castro, do União de Minas Gerais, defende a aprovação de projeto que muda a forma de financiamento da conta de desenvolvimento energético, usada para bancar benefícios do setor elétrico. Hoje, parte dos recursos é arrecadada por meio da tarifa de luz paga pelos consumidores.
21: Rodrigo de Castro explica que o projeto transfere esses recursos para o orçamento da União. Ele explica que, com a mudança, os subsídios do setor elétrico passam a depender dos recursos previstos anualmente e aprovados pelo Congresso Nacional.
16: Saúde.
17: Comissão de Saúde aprova a criação da Política Nacional de Saúde na escola. A repórter Sofia Peçanha tem os detalhes.
3: A Comissão de Saúde da Câmara dos Deputados aprovou o projeto que cria a Política Nacional de Saúde na escola. O objetivo é fortalecer a integração entre as áreas de saúde e educação para promover ações de prevenção de doenças, promoção e atenção à saúde dos estudantes da educação básica pública. Segundo o texto, a política prevê a promoção da saúde e da cultura da paz, o enfrentamento de vulnerabilidades que possam comprometer o desenvolvimento escolar, o fortalecimento da participação da comunidade e a ampliação da comunicação entre escolas e serviços de saúde. Durante a votação, a relatora, a deputada Ana Paula Lima, do PT de Santa Catarina, destacou que a iniciativa fortalece ações já desenvolvidas no ambiente escolar e constrói uma população saudável e consciente.
6: Prevenir não somente as doenças transmissíveis, mas a questão da saúde mental, da cultura da paz, de evitar, por exemplo, que os adolescentes entrem, né, em algum tipo de vício, como vício de fumo, drogas, álcool, e principalmente para trabalhar o esquema de vacinação. E isto é importante relacionar, porque eles também vão comunicar às suas famílias e à comunidade que as vacinas salvam vidas.
3: O texto aprovado, apresentado pela relatora, ampliou a possibilidade de participação na política para escolas privadas, comunitárias, confessionais e filantrópicas de educação básica.
6: Considerando que desafios como a promoção de saúde mental, a segurança alimentar e nutricional e a atualização do calendário vacinal atinge todos os estudantes, independente da natureza administrativa da escola. Propomos ampliar o alcance da política também às instituições privadas, comunitárias, filantrópicas.
3: A relatora incluiu também no projeto ações específicas de prevenção ao uso de cigarros eletrônicos e outros produtos que contenham nicotina. A medida reforça ações de combate ao tabagismo convencional e a prevenção de doenças crônicas não transmissíveis. O projeto determina ainda que o compartilhamento de informações entre escolas e serviços de saúde observe as regras de proteção de dados pessoais e o sigilo profissional, além de reforçar ações de atualização do calendário vacinal dos estudantes, com participação da comunidade escolar nas atividades de promoção da saúde. A proposta aprovada determina que a Política Nacional de Saúde na Escola observe as diretrizes do Programa Saúde na Escola já existente no governo federal, sendo facultativa para estados, Distrito Federal e municípios. Da Rádio Câmara de Brasília, Sofia Peçanha.
21: Projeto de Fábio Choquete, do União de Santa Catarina, cria a Política Nacional de Atenção ao Diagnóstico Tardio do Transtorno do Espectro Autista. O objetivo, segundo o autor, é garantir acolhimento, atendimento integral e direitos a pessoas identificadas na adolescência, na vida adulta ou na velhice.
17: O projeto de Fábio Choquete prevê atendimento multiprofissional, apoio às famílias e capacitação de especialistas. A proposta também incentiva campanhas de conscientização, pesquisas e ações para ampliar a inclusão social, educacional e profissional de pessoas diagnosticadas.
21: Flávia Moraes, do MDB de Goiás, defende a aprovação de projeto que inclui nas ações em saúde previstas pelo governo federal o controle de dispositivo eletrônico para fumar, os chamados vapes. Ela reforça a necessidade de iniciativas de prevenção contra o câncer de pulmão.
7: Uma das causas mais recorrentes é a utilização de cigarros e agora principalmente os vapes, os cigarros eletrônicos, que para muitos é reconhecido como cigarro que não faz mal, mas pelo contrário, é muito mais prejudicial do que o cigarro convencional. Então nós temos aí projeto que combate a utilização, a comercialização, a fabricação dos vapes no Brasil. Nós criamos e já é lei, esse já foi aprovado, Agosto Branco, que é o mês de prevenção ao câncer de pulmão.
17: Flávia Moraes ressalta que o projeto também tipifica como crime contra a saúde pública a fabricação, importação, comercialização, distribuição, armazenamento, transporte e propaganda de dispositivos eletrônicos para fumar.
16: Presidência.
21: O presidente da Câmara defende soberania do país na área de saúde. Hugo Mota participou de eventos sobre o tema e a repórter Silvia Munhato acompanhou.
8: O presidente da Câmara dos Deputados, Hugo Mota, disse nessa quarta-feira que não há soberania nacional sem soberania sanitária. Ele discursou no 5º Fórum Saúde, uma parceria da Esfera Brasil e da farmacêutica EMS.
9: Não há soberania nacional plena sem soberania sanitária. Um país que depende do exterior para produzir medicamentos, insumos e tecnologias de saúde é um país vulnerável. Isso a pandemia nos ensinou de forma dura e desse aprendizado nós não podemos esquecer.
8: Segundo Mota, a saúde é um direito constitucional, mas também um pilar estratégico da economia. E citou várias iniciativas na área aprovadas pela Câmara nos últimos tempos, como o programa Agora Tem Especialistas e a regulamentação da reforma tributária, que assegurou o tratamento diferenciado para medicamentos e dispositivos médicos.
9: Temos trabalhado por um ambiente que combine segurança jurídica, competitividade e inovação. Nesse sentido, o marco das pesquisas clínicas colocou o Brasil em novo patamar de atração de investimentos.
8: O presidente da Câmara também destacou a análise do projeto que regula o uso da inteligência artificial. Segundo ele, a Câmara está empenhada em entregar ao Brasil uma regulação equilibrada, que assegure direitos e, ao mesmo tempo, estimule a pesquisa e o desenvolvimento da inteligência artificial e de suas aplicações. Da Rádio Câmara de Brasília, Silvia Munhato.
16: Justiça.
17: Samuel Viana, do União de Minas Gerais, apresentou o projeto que reforça as prerrogativas dos advogados no acesso a certidões e informações de documentos nos órgãos públicos. A proposta obriga a administração a receber os pedidos com prazo para resposta e justificativa em caso de negativa.
21: Samuel Viana considera que a medida reduz obstáculos burocráticos que podem prejudicar a defesa dos cidadãos. O texto classifica como violação de prerrogativa profissional a recusa injustificada, a omissão de resposta ou a negativa sem fundamento legal.
17: Aline Gurgel, do União do Amapá, defende a criação de uma política nacional para aumentar a segurança de recém-nascidos em maternidades e hospitais. O projeto da deputada prevê medidas para evitar o desaparecimento, a troca, o sequestro ou a retirada indevida de bebês.
21: Entre as medidas, Aline Gurgel cita dispositivos de monitoramento, controle de acesso às áreas de internação e protocolos específicos para alta hospitalar. A proposta também prevê que o Ministério da Saúde estabeleça regras nacionais de prevenção e resposta a ocorrências.
16: Segurança Pública.
17: Proposta veta condenados por agressão contra mulheres de prestar concurso público e ocupar cargos comissionados na administração pública. Autor da matéria, Bebeto, do PP do Rio de Janeiro, defende a necessidade de endurecer o combate à violência de gênero.
11: Isso vem de encontro ao aumento do feminicídio, aumento das agressões contra as mulheres. Mesmo com medida protetiva, o agressor de mulher hoje no Brasil, ele não tem medo da lei. Ele não tem medo, ele continua praticando com medida protetiva. Existe a maioria, 70% hoje dos mandatos de busca e apreensão, mandato de prisão, é a Lei Maria da Penha no Rio de Janeiro. porque os agressores de mulheres não têm limite.
21: O parlamentar também cita dados sobre violência contra a mulher no Rio de Janeiro, especialmente na Baixada Fluminense. Bebeto conclui que o projeto pretende ampliar punições e criar mecanismos de restrição para os autores de agressões.
17: Projeto de Iandra Moura, do União de Sergipe, autoriza o juiz a decretar a prisão preventiva por iniciativa própria em situações de extrema urgência. A proposta permite a prisão sem pedido prévio da polícia ou do Ministério Público quando houver risco à vida da vítima ou de testemunha.
21: De acordo com Iandra Moura, a mudança busca dar resposta rápida em casos de crimes hediondos

0: Eduardo Costa.
1: Eu acho que você tem que mandar aquela mensagem. Mas manda o que tá no seu coração.
2: Porque se fosse eu falaria mais ou menos.

0: sucesso no sul. Cima também, ó, mais forte, mais forte.
1: Esse guardanapo amassado diz como é que eu tô.
0: Casinho!
1: Sofrendo por amor.
0: Obrigado, gente!
2: Vamos.